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0: 8 horas. 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

Olá, olá, olá, bom dia, sejam muito bem-vindos à Antena da Universitária. Convosco, Sara Pereira. Que violência começar com este temaço dos Flying Monkeys. Manhã de quarta-feira, passam 4 minutos depois das 8. É uma das nossas apostas musicais para esta semana, Attrition, os Damn Flying Monkeys. Amigos, sejam muito bem-vindos, bom dia. Como é que vai isso? Quarta-feira, ali a meio da semana, é aquele vai, não vai, aquele dia meio esquisito. O que é que vocês acham? Rumo.pt, estamos também no Instagram, passem por lá, estamos também no Facebook e, claro, 97.5 FM. Ora, durante esta hora vamos ter a edição do CD Room, o disco radiografado esta semana é do o novo do Helado Negro, que é o Helado Negro e a Reina Tropical, juntos são Helado Tropical. Mas até lá há muita música. Vamos aos Dead Cab for Cutie. Do último trabalho, vamos ouvir Riptides. Bem-vindos, amigos.

0: Atenção, atenção, é a música nova dos Cassete Pirata, chama-se Abismo. Para trás lembramos Six Drink and the Booze do Tape Junk. João Reis, ainda actress de The Ephemeral, os Evils, a passar aqui nesta manhã de quarta-feira. Como vai isso? Bom dia, amigos. Passam 20 minutos depois das 8, lá mais para o final da hora vamos ter a edição de CD Room. Para já seguimos na música de Laura Veirs.
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0: Tiny Raisin é a Suki Waterhouse. Novo disco Loveland, para trás a Laura Veirs com Flying Into Darkness. Meu Deus. Atenção, atenção, passam 26 minutos depois das 8. Convosco Sara Pereira, como vai isso esta semana e a próxima aqui nas manhãs da RUM? Daqui a pouco vamos aos Cake, banda Tinguinha, gostava tanto deles. Aqui a pegar num clássico.
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0: Cá estão eles.

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5: Ora bem, depois deste pequeno intervalo, voltamos à música, 28 minutos das 9. Eles são os Celso.

0: A dupla Mother Fluters com Dreamer. Para trás o Indie Corno, chama título do disco dos Celso. Daqui a pouco a edição de CD Room. Esta semana discamos o disco Helado Tropical, Helado Negro com Reina Tropical. Entretanto, quinta-feira há pop-up, amigos.
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0: Pois é, quinta-feira, eu e a Carolina estamos de volta com o Magazine Cultural da Room. Já sabem também, podem acompanhar o nosso Instagram, radio.room. Temos lá sempre muitas novidades e sugestões culturais. Entre o Rodrigo Amarante... É linda esta canção. Bom, ele é lindo, não é? Diga-se passagem. Maré é do álbum Drama. Daqui a pouco, que belíssima colaboração esta de Tim Bernardes com os Capitão Fausto.

0: Uma coisa tão linda, meu Deus, este recomeçar é do Tim Bernardes, mas decidiu brincar com os Capitão Fausto quando eles andaram por lá. Para trás, lembramos o drama do Rodrigo Amarante com Maré. Entretanto, vamos à edição de CD Room. El Lado Tropical em destaque.
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novo disco de Helado Tropical, Helado Negro e Reina Tropical, nasceu de uma forma espontânea, quase intuitiva, como se as canções já existissem, à espera de serem descobertas. Em vez de um diálogo entre os dois artistas, o álbum procura habitar um espaço comum de sensações e atmosferas. Essa ideia atravessa todo o disco, onde as vozes se aproximam sem se sobreporem, criando uma linguagem partilhada mais emocional do que narrativa. Pois é, para hoje temos o tema Sensación.

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Pois é, destaque para El Lado Tropical na edição de CD Rumo. Estamos a 8 minutos das 9, são os Duques do Precariado.

0: Cuidado com este novo disco dos Duques do Precariado, Encarnação. Ouvimos o Pivete. Entretanto, subimos a parada. É o maior.
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1: Uau, é mesmo isso. Pois é, depois de Zeca Afonso com as minhas tamanquinhas, vamos aos Kerrang! Ben Maria também, até às 9, amigos, convosco Sara Pereira, até às 11. Fiquem desse lado, bom dia.

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Vamos lá, mais uma hora de música aqui na antena da Universitária. Convosco Sara Pereira, bom dia. Passam 9 minutos. Não. Passam 6 minutos depois das 9, assim é que é, não vos quero enganar. Hein? Manhã de quarta-feira, 97.5, rum.pt. Estamos também no Instagram, radio.rum. Abrimos com uma das nossas apostas musicais para esta semana, Summer Feeling. Este dia bem cinzento hoje, por acaso. Mas é o tema que nos presenteia o Miguel Vilhena. Assina como Nicky Moss. Vai estar então em altíssima rotação. Seguimos com Mary in the Junkyard. Atenção, que lá mais para o final da hora temos a edição da Leitura em Dia de hoje. Para já, Blood, do álbum Role Model Hermit. Ainda Nautwist e ainda também Rapaz Ego. Próximas escolhas. Fiquem desse lado, amigos. Reparem só. Bom dia.

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Os veteranos alemães, Northwest, aqui na RUM, nesta manhã de quarta-feira, ouvimos Projectors, do novo disco. Entretanto, o rapaz ego, Luís Montenegro, também ele tem um novo disco, Fazer as Pazes. Esta chama-se Culpa.

Este apresenta-se a solo Leonor Arnaud, ouvimos Ave Raposa. Para trás foi o Rapaz Ego, entretanto vamos lembrar um disco que já tem uns anos valentes, Sincerely Future Pollution, dos Timbratumbra, Taylor Kirk, bom, que morreu há uns meses. Eu por acaso, opá, eu tenho a dizer-vos, eu tenho uma entrevista com ele. 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
1: Uma proposta para mais logo Volta ao Mundo em 180 discos. Para trás foi João Duarte, o Flambeau, com Sapphire. Entretanto, 9:30, atenção que daqui a pouco temos a edição da Leitura em Dia desta quarta-feira. Para já visitamos o último disco da dupla Widows Speak, intitula-se Roses. Vamos ficar com o tema If You Change, daqui a pouco os tempos antigos dos Ditch Days.

0: São os Dry Cleaning de New Long Leg, este Scratch Card Lanyard. Para trás, a voz da Teresa Castro em Downtown, quando ela fazia parte dos Ditch Days.
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1: Uou, é mesmo isso.
2: Atenção, estamos a 18 minutos das 10. Às 10 temos noticiário. Entretanto, vamos recuar mais de 10 anos. Born to Die é a vez da Lana Del Rey.

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1: A leitura em dia de hoje propõe um diálogo literário com pai e avó e a voz em fundo. Um Príncipezinho, de Adélia Carvalho, as ilustrações de Raul Guridi, a edição é da Charan. Sem dúvida, para se compreender este livro, nada melhor do que mais uma leitura ou mais uma releitura, e para aqueles que não conhecem, uma leitura desse clássico eterno, O Príncipezinho, de Antoine Saint-Exupéry. Porque, a partir da leitura desse clássico, por muito difícil às vezes custa aos mais jovens perceber toda a simbologia que está latente, implícita, nada melhor do que uma avó ou um avô para explicar essa história de encantar, eterna, eterna. Notem que este é um príncipezinho, não é o príncipezinho. Adélia Carvalho é de Penafiel, licenciada em Educação de Infância pela Escola Superior de Educação do Porto. Na sua atividade profissional de educadora, docente, na sua escola ou nas escolas por onde passou, fez os meninos e as meninas conhecer escritores como Manuel António Pina, Álvaro Magalhães, Gémio Luís, um parceiro destas andanças da escrita e da ilustração, José António Gomes, entre outros. Em 2008, novembro, abriu no Porto o Papa Livros, e na inauguração desse local maravilhoso de livros de encantar, a madrinha foi Matilde Rosa Araújo. Também por lá passaram António Torrado, António Mota, Hélder Pacheco, Marta Madureira e muitos outros. Da sua obra, Um Salto no Escuro, Livros Horizonte, O Monstro ou O Monstro Já Vens, uma edição da Charan, e O Que é a Escola, desta mesma chancela editorial. Raul Guridi nasceu em Sevilha em 1970, filho de um desenhador técnico e mãe pintora. Está-se muito bem a ver, estudar belas artes e ilustração ia ser um dos seus campos de criatividade maior. Trabalhou antes em publicidade, decoração e também em arquitetura. Desde 2006 combina a docência, professorado com a ilustração, e em 2009 salta definitivamente para as artes daquilo que é dar a conhecer a sua criatividade com cores ou então a preto e branco. Referimos, de facto, ao título. Há muitos livros sobre isso, no entanto, este é um diálogo muito bem conseguido sobre o clássico, já na breve introdução referimos. É um menino, sai do seu planeta e vai de ilha em ilha até aterrar ou chegar. O aterrar tem a ver com a atividade de Antoine Saint-Exupéry e termina a sua viagem em África. No caminho, todos querem saber como foi, como correu a viagem, se vai ou não vai regressar a casa. Como tanto deseja, e é o seu sonho, porque deixou lá a sua família. E quando começa a história, tinha 6 anos. E encontrou um livro maravilhoso, um livro ilustrado sobre África. E ficou apaixonado. Quem não fica apaixonado por África? Pessoas, animais, paisagens, cores. A cor, tanto de dia como de noite, é maravilhosa de encantar. E o pai diz-lhe, porque o menino tem um sonho, e o pai diz-lhe, vais engordar e vais estar aí ao sol em permanência, parado. E quando deres conta, não consegues entrar em casa, não cabes em lugar nenhum. Porque a sua casa era uma casinha muito pequena. E no entanto, para carregar de emoção esta história, vai o sonho tomar conta do nosso personagem. O que é que estará para lá daquilo que a vista alcança? Será a África? A tal África sonhada e imaginada? Para sua decepção, quando sobe e escala a pequeno vale ou pequena montanha, o que é que acontece? O sítio é exatamente igual àquele onde vive. Só que, e como a minha casa está cheia de livros, o salto para o sonho é realmente muito curto. Pais e avós nesta história aparecem, mais uma homenagem que aqui fica a essas pessoas, esses seres raros e únicos que nos acompanharam e acompanham ao longo da vida. Um Príncipezinho, de Adélia Carvalho, ilustração de Raul Guridi, a edição é da Charan.
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0: O timbre de Ursula Rocker.
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0: Ouvimos Keep Falling, são o Jaza Nova. Lá para trás foi a leitura em dia. Atenção, esta e outras edições podem escutar em rum.pt. Entretanto, estamos a 4 minutos das 10. Tenho mais uma para vocês. Fechamos a hora com a Femme Falafel. Eletrocardiograma. Não, eletrocardiodrama. Depois, às notícias.
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1: 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Vamos às notícias às 10, é com Marcelo Hermesdorf. Bom dia.
2: Olá, muito bom dia. A Companhia de Teatro de Braga celebra 45 anos de vida, no momento em que seu diretor artístico, Rui Madeira, acaba de assumir a presidência da Associação de Teatro Euroasiático. A fechar a temporada do programa Campus Verbal antes da pausa do verão, o encenador reflete sobre o papel da arte no contexto global marcado por conflitos. Para Rui Madeira, os palcos assumem hoje, mais do que nunca, uma missão de resistência contra a insensibilidade civilizacional.
3: O teatro tem a função de humanizar, de nos humanizarmos, e isso já é muito, porque nós vivemos cada vez mais numa sociedade desumanizada, onde a barbárie impera, onde a incapacidade de reconhecer o outro instalou-se. E portanto o teatro para mim são essas coisas simples e pequenas, e é aí também que se entronca a questão da minha presidência na ETA, que antes, quero dizer que são representantes de 35 países da Europa e da Ásia. É um projeto enorme, com potencial enorme.
2: Mas para cumprir esta missão no terreno, as companhias de teatro esbarram numa crônica ausência de políticas culturais no nosso país. O diretor da CTB aponta o dedo aos sucessivos governos e acusa o Estado de se demitir das suas obrigações de financiamento.
3: O Estado tem vindo a demitir-se de assumir compromissos. É mais fácil convidar umas pessoas para serem juros para resolver o problema das migalhas do que assumir compromissos. E é fácil, o Estado sabe quanto custa a coisa, se quer financiar a sério, financia, se não quer financiar a sério, não financia, assume a responsabilidade. E isso fazia logo a diferença. Pois é preciso ter o ónus da decisão política, coisa que o Estado, que o Governo neste caso, não quer ter. E portanto, é o que há.
2: O fundador da companhia residente no Teatro Circo considera que o poder político não avalia nem valoriza o serviço público prestado pelas estruturas artísticas.
3: O Estado, quando financia a cultura, não está muito interessado para quê? Resolve o problema dando as esmolas, mas depois ninguém vai à procura o que é que fizeram. Pronto, é um problema. Os países pobres normalmente funcionam como novos ricos nessa distribuição, porque nunca assumem o compromisso estratégico e político e económico daquilo que estão a financiar.
2: Rui Madeira, em entrevista ao Campus Verbal, diretor artístico da Companhia de Teatro de Braga, fechou a temporada do programa de grande entrevista da Universitária antes da habitual pausa de verão. Enquanto isso, os municípios de Braga e Guimarães deram na última semana um passo decisivo para a criação da área metropolitana do Minho. Em entrevista ao Porto Canal, esta terça-feira, os autarcas dos dois maiores polos da região defenderam a transição de um modelo centrado em estudos para uma estrutura com ação executiva concreta, capaz de planear políticas de mobilidade, habitação e captação de fundos europeus. O presidente da Câmara de Braga, João Rodrigues, sublinha que o objetivo desta nova escala é dar mais força e organização à região perante as instituições europeias e o governo.
4: Eu acho que nós estamos preocupados com fazer chegar a voz a Lisboa, estamos preocupados que o governo e que a própria área metropolitana possa levar a nossa voz a outros fóruns, designadamente às instituições europeias, que são a grande fonte de financiamento dos projetos que nós prevemos fazer ao longo dos próximos anos na área metropolitana do Minho. No fundo, aquilo que nós entendemos é que uma área que manifestamente já vive do ponto de vista material como uma área metropolitana, e nós no fundo precisamos é das ferramentas políticas para trabalhar esta realidade de forma distinta daquela que tem vindo a ser trabalhada até agora, que tem estado sobretudo estabelecida sobre as CIMs, que têm cumprido dentro daquele que é o seu papel de forma satisfatória, mas nós achamos que podemos dar um sinal de maior força, de maior organização, de maior consenso. Isto não significa que os municípios não vão continuar a competir entre si.
2: Por sua vez, o presidente da Câmara de Guimarães, Ricardo Araújo, lembra que a cooperação no quadrilátero urbano abriu caminho, mas defende que é tempo de dar passos firmes no plano político e administrativo. O autarca vimaranense assegura ainda que este projeto nasce aberto à integração e participação de todos os outros municípios da região.
5: Desde que foi criado o quadrilátero urbano, que eu creio que ao longo destas duas décadas deu um importante contributo para o aprofundar das relações entre os municípios. Mas nós estamos num ponto em que é importante dizer isto de forma clara. Ou nós continuamos a promover estudos, ou damos passos concretos para que haja uma coordenação política, administrativa, entre estes territórios. E é isso que a área metropolitana pode viabilizar. É verdade que, apesar de todo este trabalho ao nível do quadrilátero, nunca houve consenso, sobretudo entre Braga e Guimarães. Hoje, sim, estamos em condições de dar este passo, que naturalmente está aberta à participação dos outros municípios. É assim que faz sentido a criação de uma área metropolitana.
2: Ricardo Araújo, o presidente da Câmara de Guimarães, e atrás, João Rodrigues, autarca de Braga, sobre a criação da área metropolitana do Minho, que pretende reunir os conselhos do Cávado e do AVE numa estrutura conjunta. Passando para a atualidade acadêmica, as federações e associações acadêmicas reúnem-se esta quarta-feira com o ministro da Educação, Fernando Alexandre, e a secretária de Estado do Ensino Superior, Cláudia Sarrico. Em cima da mesa, o decreto-lei do regime jurídico dos graus e diplomas do ensino superior, o novo sistema de ação social e o ponto de situação do Plano Nacional para o Alojamento do Ensino Superior. O encontro está agendado para as 14h30. Já de acordo com o Instituto Português do Mar e da Atmosfera, 8 conselhos do Distrito de Braga estão hoje em risco muito elevado de incêndio florestal. A lista inclui Braga, Guimarães, Faf, Celorico de Basto, Cabeceiras de Basto, Póvoa de Lanhoso, Terras de Boro e Vieira do Minho. Já os municípios de Vila Nova de Famalicão, Amares, Vila Verde e Vizela encontram-se no patamar inferior, mas ainda assim em risco elevado. E a fechar com o desporto, o Gil Vicente volta a organizar este sábado o Dia Agil. A iniciativa volta a acontecer pelo terceiro ano consecutivo no centro da cidade de Barcelos. Um momento para apresentar oficialmente os jogadores e equipas técnicas do plantel principal e sub-23 para a temporada 2026-2027. E assim coloco ponto final nesse bloco informativo das 10 da manhã. Eu regresso a 1h da tarde com mais informação na Antena da Universitária. Antes, às 11h40, eu também estou no Negócios à Lupa. Até mais tarde.
1: Foram as notícias com o Marcelo Hermsdorf.
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Uma das nossas apostas musicais para esta semana, Bullion, projeto de Nathan Jenkins, cantautor e produtor britânico, londrino, na verdade. Novo disco Nearly em destaque, este tema Francis Ford. Entretanto, passam 12 minutos depois das 10. Atenção, lá mais para o final da hora temos a edição do Radar Faz Cultura. Continuo por cá, Sara Pereira, do vosso lado até às 11. Como vai isso? Bom dia, amigos. Entra Arlo Parks.

Foi a Avalon Emerson and the Charm Written into Changes. Novo disco, ouvimos Jupiter and Mars. Entretanto, Bruno Pernadas deu grande show em Sines. Eu não pude ver esse concerto porque não estava no festival, mas já ouvi dizer que foi muito, muito bom. Steady Grace. Então, do último disco, Unlikely Maybe, daqui a pouco, a Lana Gasparotti.

Alana Gasparotti, ouvimos Let Go. Entretanto, seguimos no feminino com a Margarida Campelo. Um dos temas que ela já lançou, um dos singles. Esta chama-se Musa de Improviso. Passam 26 minutos depois das 10, mais que bem sintonizados na Universitária. Amigos, bom dia.

0: top 10 de músicas favoritas de todo sempre, como não, King Cruel.
1: Easy.
0: Ouvimos Easy Easy.
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0: Ele do alto dos seus 16 anos na altura, meu Deus. Dos concertos mais fixes do ano passado de Cora. Lembramos os Liars também com Staring at Zero, ainda Pigeon Mirror Test do novo disco Ara National. Entretanto, estamos de volta à música portuguesa com o Cavalheiro, aqui a colaboração com a Graciela Coelho na voz neste tema tão bonito, Salvação. Estamos a 20 minutos das 11. Bem-vindos, amigos, bom dia.

0: Publicidade daqui a pouco, o Radar faz cultura.
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6: Até dia 8 de agosto, o Generation está a receber a exposição de Samil Sain, a propósito do Index 2026. A artista visual e escritora é uma contadora de histórias exímia. O seu trabalho reflete a sincronidade da comunicação atual, fortemente baseada em palavras e imagens. Trabalha com cinema, fotografia, literatura e escultura, abordando de forma crítica as estruturas de poder, a guerra e a violência. As histórias que cria são deliberadamente elípticas e fragmentárias, inspirando-se no formato episódico das séries de televisão e dos vídeos da internet. Sain reconhece a subjetividade e a codificação de todas as narrativas, bem como a sua instrumentalização pelos mídia e pela política para a nossa compreensão da história. As suas obras entram num ritmo vertiginoso, ao usar conscientemente estas dinâmicas mediáticas, arrastando os espectadores para conclusões inesperadas e, por vezes, desconfortáveis. O seu trabalho expositivo tem tido grande reconhecimento um pouco por toda a Europa. A exposição do Index 2026, no Generation, apresenta duas obras recentes da artista, Roadrunner e BB, Born to Bloom, ambas de 2025. Em BB, Born to Bloom, Sain continua a explorar a interseção entre a guerra e a natureza. A artista investiga como a natureza se torna não só um palco de conflito armado, mas também uma ferramenta de estratégia militar. As paisagens transformam-se em barreiras, os recursos naturais tornam-se motivos de guerra e as florestas servem de camuflagem. Roadrunner é um thriller de ficção científica que conta a história de duas irmãs presas entre o mundo físico e o virtual. Numa distopia futura, dominada por drones, a protagonista luta para libertar a sua irmã de um cativeiro digital. Através do uso de uma linguagem pop que mistura imagens, texto, publicidade, animação e outros filmes, Sain cria narrativas fragmentadas, inspiradas nas séries de televisão e dos vídeos online. Ambas as obras estão ainda em exibição até ao dia 8 de agosto. A entrada é gratuita.
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Cultura desta quarta-feira com a Carolina Damas. Eles são os Caiucas. Lembramos o álbum Bigfoot com Caiucos. Estamos na reta final desta hora de música, a 9 minutos das 11. Deixo-vos com Stephen Malkmus and the Jicks. Tema Char Junk, ainda David Bowie. Um clássico até a hora certa, Absolute Beginners. Eu estou de volta amanhã às 8. Daqui a pouco temos a Elizabeth apresentação. Malta, fiquem bem.

0: 11 horas. Quase a atingir o zénite. Sincronizemos os relógios.
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5 minutos depois das 11, sejam bem-vindos. Está assim aberta mais uma hora de música na antena da Universitária, comigo, Elizabeth, apresentação. Acompanhe-nos até às 2, abertura para Queens of the Stone Age, Easy Street. Colaboração de Nicky Lane é um dos nossos destaques desta semana. Vai estar em alta rotação até sexta-feira. Daqui a pouco temos negócios à lupa, para já Beth Orton com Other Sides. Bom dia.

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and Zebeth Orton com Other Side, o trabalho The Ground Above. 13 minutos depois das 11, ainda a música nacional com Bernardo, chama-se Tons et Mon Chéri.

Monstro com My Own Man faz parte do trabalho Unborn Love. Ainda Bernardo com Tom Zé Moncherry, o álbum Secrets of Six Figure Woman. 19 minutos depois das 11, mais lá para a frente os negócios à lupa desta quarta-feira. Para já, Rip Magic. Esta chama-se Five Words. Bom dia.

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Iguanas, esta chama-se Débora, também Rip Magic com 5 Words. 26 minutos passam das 11, daqui a pouco os negócios à lupa, para já. 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

BBU Sound Machine, Concept of Love, o trabalho Shopping Mountain. Ainda os This Penguin Can Fly com The Lightning Bolts Are Here. Faltam 27 minutos para o meio-dia. Daqui a pouco temos negócios à lupa. Para já, recordamos o trabalho Madsen Man dos The Bamboo.

0: Dois clássicos, primeiros de Bamboos, Where Does the Time Go, disco Mads & Men. Ainda este I Need a Dollar faz parte do álbum Good Things de Aloe Black. Faltam 19 minutos para o meio-dia. Ficamos com os negócios à lupa, apresentados por Marcelo Hermsdorf.
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2: Olá, sejam muito bem-vindos a mais um episódio do Negócios à Lupa pela AEMINHO. Eu sou Marcelo Hermsdorf e neste mês de julho o tema é o papel da banca no desenvolvimento da economia. Para percebermos melhor e analisar os fatores que limitam o crescimento e o ganho de escala das empresas nacionais, tenho comigo o Luiz Barbosa, partner da PwC. Bem-vindo, Luiz, ao nosso programa. Obrigado por ter aceitado o convite para começar a nossa conversa. Gostava que o Luiz falasse um pouco de quais são os motivos de Portugal ter uma reduzida dimensão das médias empresas e por que muitas PMEs não conseguem dar o salto de escala.
3: Muito bem. Antes de mais, muito obrigado pelo convite. É um prazer para mim poder estar aqui hoje. Começando pela primeira questão, isto é, porque é que as PMEs não conseguem dar este salto em termos de dimensão? Eu diria que há três ou quatro fatores que são verdadeiramente fundamentais nesse fator limitativo em termos de crescimento. Desde logo, há um aspecto de capitalização das empresas. Tipicamente, as empresas em Portugal recorrem ao autofinanciamento e este acaba por ser limitativo, na medida em que, a partir do momento que os empresários acabam por, na sua essência, privilegiar aquilo que é o seu controle acionista e têm poucos instrumentos de capital disponíveis no mercado, a falta ou a limitação de capital naturalmente acaba por ser um elemento inibidor para que possam depois crescer através de uma fonte sustentável para suportar essa mesma evolução. Há aqui aspectos igualmente relevantes do ponto de vista da própria aversão ao risco e no fundo, muitas vezes vemos uma abordagem conservadora, tentando adiar ao máximo investimentos que possam ser transformacionais, mas também aquela sempre fácil decisão de apenas, no fundo, investir quando existe praticamente total visibilidade sobre o sucesso. Uhum. Isto acaba por ser um fator que acaba por, muitas vezes, levar a que se percam oportunidades que são potenciadoras desse mesmo crescimento. Acho que a profissionalização da gestão é igualmente um aspecto relevante e muitas empresas ainda estão muito dependentes dos seus fundadores, por isso toda esta lógica de planeamento estratégico, de potenciar aquilo que são as oportunidades de mercado, a captação e retenção de talento são fatores que levam a que eventualmente tenhamos uma menor profissionalização, maior dificuldade em poder potenciar esse mesmo crescimento. E se calhar aquele que é mais crítico, ainda assim, porque acaba por interferir em tudo aquilo que acabei de dizer, tem a ver com a própria escala. Portugal é um país geograficamente com as suas limitações, o contexto europeu ainda é um mercado bastante fragmentado, há uma grande dificuldade nas nossas empresas em poderem, no fundo, beneficiar da escala existente. Para isso tem que ter modelos de negócio que sejam rapidamente ou sustentadamente internacionalizáveis e muitas vezes esses modelos não têm essa natureza. Nós temos vários exemplos de startups, pequenas e médias empresas que atingiram, no fundo, uma escala praticamente global, e estamos a falar, se calhar, de uma Tech Ever, estamos a falar de uma Swartz, nós estamos a falar de um conjunto de empresas que acabaram, muitas delas, por atingir patamares de referência, FedEye, entre outros, OutSystems. Há vários exemplos, nisso Portugal tem sido bastante pródigo, de empresas que conseguiram atingir esse patamar. Infelizmente, a grande maioria ainda tem essa mesma limitação em termos de aquisição de escala.
2: E Luísa, desculpe te interromper, até só para pegar uma parte que o Luiz falou, da profissionalização das empresas. Existe uma gestão de risco e de capacidade de investimento por parte das empresas? Existem, o Luiz chegou a citar algumas startups que conseguem escalar, mas essas médias empresas, especialmente, elas têm essa capacidade de ter uma gestão profissionalizada de risco e também de análise de capacidade de investimento? E esse acesso ao financiamento também é facilitado pela parte da banca, por exemplo?
3: Comecemos pelo primeiro ponto. Relativamente a essa profissionalização, naturalmente a existência de business schools e uma maior ligação do mundo académico, do mundo empresarial, e onde aqui a própria banca pode ter um papel importante de apoiar as empresas nesse crescimento, é algo que ainda tem vários passos a serem dados. A partir do momento que nós temos modelos de negócio que sejam, como há pouco referi, apostar em inovação, que sejam escaláveis e que tenham uma dimensão internacional, tudo isso são condições que podem levar a que verdadeiramente essas empresas possam depois crescer, beneficiando da escala que vai suportar essa mesma expansão. E isso é um caminho a ser feito, e passo por esta maior ligação, criação de um ecossistema pródigo, a que existe esta visão muito mais estratégica, muito mais para além fronteiras e muito mais ambiciosa naquilo que é o crescimento que pode ser alcançado. Relativamente ao financiamento bancário, eu acho que há aqui um aspecto que é relevante. O crescimento sustentável de uma empresa requer sempre uma combinação sustentável entre dívida e capital. Não há falta de crédito globalmente. O que é importante é que exista um bom mix entre crédito e capital, isto é, que exista de alguma forma instrumentos de apoio à capitalização das empresas que, em conjunto com a estrutura de financiamento, vai permitir, no fundo, canalizar verbas para aquilo que é o investimento que tem que existir em várias dimensões, não só em termos de trazer a tecnologia e a inovação que hoje existe, como expandir para além de mercados, como também facultar aquilo que é uma melhor gestão de risco. E hoje em dia as empresas têm que olhar para dimensões como a cibersegurança, como a adoção do AI, como a própria descarbonização, que é algo que é inevitável, e tudo isso requer, no fundo, investimento, e para isso é importante haver o tal mix adequado entre capital e aquilo que é dívida externa, e aqui a banca em Portugal é claramente o principal fornecedor de fontes de financiamento através de dívida.
2: E até nesse sentido, também puxando pelo papel da banca também, que é o nosso tema do mês, qual é o papel desse setor no desenvolvimento de empresas de maior dimensão? E também existem linhas facilitadoras por parte dessas bancas, ou seja, elas buscam também auxiliar as empresas a terem um acesso mais facilitado e um crescimento também sustentado?
3: Eu diria que a banca tem um papel absolutamente central naquilo que é suporte ao crescimento das empresas, mas esse papel não se deve cingir apenas à concessão de crédito. Naturalmente o crédito é fundamental para aquelas decisões que as empresas têm que naturalmente dar resposta, de investimento na capacidade produtiva, aquisição de talento, internacionalização, expansão do seu negócio, inovação no seu produto, e para isso é importante que haja naturalmente acesso a financiamento bancário, e para isso a banca tem feito um trajeto de melhorar aquilo que é a sua estrutura de produtos, e a concorrência do setor leva que naturalmente essas condições sejam feitas em modo que será cada vez mais competitivo. Para além disso, e dado o contacto que têm com muitas empresas onde conhecem a gestão, onde têm contactos regulares, podem igualmente apoiar naquilo que é a tal profissionalização, aquilo que é o desafio de alguém de fora, alguém que está habituado a olhar para os vários setores, para as várias indústrias, que conhece seus drivers de crescimento e que por isso pode apoiar as várias empresas naquilo que é os passos relevantes em termos de digitalização, em termos de força, sustentabilidade e também de apoio à inovação. E por isso este contacto regular é igualmente importante, para além de um aspecto que ainda há pouco referi, que é uma ligação ao ecossistema que tem necessariamente que ser consolidado e que procura ligar empresas com investidores, com financiadores, e isso a própria banca acaba por ser um elo importante. Por isso a tal intermediação que a banca faz entre tipicamente as famílias e as empresas também é relevante no contexto das próprias empresas.
2: E Luiz, o Luiz chegou a falar da internacionalização das empresas. Existe a necessidade das empresas portuguesas buscarem mercado fora, não só, como o Luiz falou, de reter o talento em Portugal, mas buscar mercado fora para poder conseguir escalar, ou seja, ser uma empresa relevante no seu setor?
3: Não, isso é um fator essencial. O mercado português tende a ser um mercado limitado em termos de dimensão. A verdade, se olharmos até para o próprio relatório Draghi, que foi publicado em setembro de 2024, um dos grandes problemas apontados para a realidade europeia é a fragmentação do seu mercado, que impede a criação de escala que potencie a expansão e a criação até de players internacionais ou globais nas várias indústrias. No caso português é muito importante, e todos aqueles exemplos que há pouco referi de empresas que conseguiram dar o grande salto, um salto quântico, para todas elas o modelo de negócio foi um modelo internacionalizado, e por isso claramente que o mote foi a expansão, não só para acesso a capital, que está mais disponível no contexto global, mas também para um mercado com um maior número de consumidores. É totalmente diferente, nós temos um mercado potencial máximo de 10 milhões e podemos olhar para 300 milhões ou 500 milhões de potenciais clientes. Tudo isso vai permitir, naturalmente, a diluição da base de custos, mas, acima de tudo, um acesso a outros mercados em termos de investidores, mas também de outras tecnologias que possam ser relevantes para aquilo que é a melhoria do processo produtivo e da dinâmica comercial. E, por isso, entendo claramente que uma empresa, para continuar a crescer e ser um player global, ela tem necessariamente que ter uma orientação também ela internacional.
2: E o fato de Portugal estar na União Europeia, por exemplo, e também ter acordos, digamos, com os países mais próximos do CPLP, por exemplo, isso facilita também a esse acesso à expansão das empresas? Elas têm que procurar buscar esses mercados ou novos mercados, por exemplo, a China como um grande player também é um dos objetivos, pode ser um dos objetivos dependendo do setor da empresa?
3: Certo. Esses mercados não são todos diretamente comparáveis. Têm diferentes níveis de maturidade e têm diferentes características. Eu diria que um passo mais imediato é uma internacionalização no contexto europeu. Há cada vez mais ligação com outros mercados que sejam igualmente desenvolvidos. Quando nós falamos nos mercados mais de foro africano, têm outras características, no fundo têm outras dinâmicas. Se falarmos com um mercado como a China, é um mercado de grande dimensão em termos de potencial de consumo, terá também as suas estruturas locais em termos de concorrência direta, mas também toda uma estrutura em termos institucionais que pode ser aqui também um elemento essencial na dinâmica comercial. Por isso eu diria que o mercado mais natural é o mercado europeu, onde há muito maior proximidade e rotinas e tradição nesse mesmo seguimento. Continuamos a olhar para a América do Norte também como um mercado que é naturalmente importante. E cada vez mais, aqui destacar também a América do Sul, aqui em particular, ligação, por exemplo, que Portugal tem com o Brasil e outras geografias com as quais ainda existe uma ligação comercial com tradição. Dito isso, eu acho que há aqui uma escadaria a ser seguida antes daquilo que é um salto direto para geografias que estão mais distantes a todos os níveis.
2: Sei que foi falando um pouco sobre essa última pergunta que eu vou fazer agora para terminar a nossa conversa, mas se fosse uma receita de bolo no mundo ideal, o que falta para criar um número maior de grandes empresas em Portugal?
3: Eu diria que é fundamental, para além ou mais do que o acesso ao crédito, é importante que todo o financiamento obtido seja efetivamente canalizado para investimento produtivo, para a inovação, para o ganho da escala e aqui, em grande medida, através da internacionalização. Por isso, é fundamental que exista, por um lado, mais fontes de acesso a capital, cá está tal crescimento saudável entre dívida e capital, através de outros instrumentos, e que essas verbas sejam obtidas, elas próprias sejam, no fundo, canalizadas para as dimensões que agora referi, porque é isso que vai permitir verdadeiramente gerar valor e é com a geração de valor que as empresas crescem e cria uma dinâmica, no fundo, evolutiva que seja também ela progressiva. Isso é fundamental, não só ter acesso a meios de financiamento, e aqui se calhar destacando que, segundo dados do Banco de Portugal, o acesso ao crédito tem vindo a aumentar e tem atingido patamares que são claramente distintivos. Também sabemos, em termos de atividade, através do Banco de Fomento e das sociedades de garantia mútua, todo o apoio que tem sido dado em facilitar o acesso ao crédito. Naturalmente que há toda uma lógica de maior profissionalização das empresas e, sobretudo, foco naquilo que é investimento produtivo. E isso é fundamental para que verdadeiramente as empresas possam crescer. O problema não está na ausência de empresas ou na falta de criação de empresas, o grande tema está como conseguir fazer, no fundo, o tal salto, o tal scale-up dessas mesmas empresas. E este é, claramente, o foco que deve existir.
2: Tá certo, Luiz, muito obrigado pela sua participação aqui no Negócios à Lupa pela Eminho e uma continuação de um bom dia.
3: Muito obrigado, foi um prazer.
2: E assim coloco o ponto final neste episódio do Negócios à Lupa pela Eminho, o último deste mês de julho. O programa agora tira umas pequenas férias e regressa em setembro com um novo ciclo de conversas. Muito obrigado e até uma próxima.
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0: 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Faltam agora 4 minutos e meio para o meio-dia. Rikes Up no final desta hora. Miss It So Much. Recuperamos o disco Junior, um tema que tem a participação de Licky Lee. Eu volto na próxima hora. Fiquem bem. Até já.

0: É meio-dia. É tarde, oficialmente.
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Bem-vindos a mais uma hora de música na Antena da Universitária. Passam 4 minutos do meio-dia. Até às 2 deste lado, Elizabeth apresentação. Abertura para This Is Lorelei, Billy Come Back. É um dos nossos destaques desta semana. Daqui a pouco temos o CD-ROM. Para já, Humberto. Peça sem refrão. Boa tarde.

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Roberto, peça sem refrão, faz parte do disco Mau Teatro. Em vez de escolhas, pertence aos Capitão Fausto. Daqui a pouco temos o CD-ROM com a Sara Pereira, para já Ana Calvi, God's Lonely Man e a colaboração de Iggy Pop.

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Velhote do Carmo com Controlado, também Ana Calvi e Iggy Pop juntinhos com God's Lonely Man. 17 minutos passam do meio-dia, daqui a pouco temos o CD-ROM com a Sara Pereira. Antes disso, ainda a música do Esquadra com...

novo disco de Helado Tropical, Helado Negro e Reina Tropical, nasceu de uma forma espontânea, quase intuitiva, como se as canções já existissem, à espera de serem descobertas. Em vez de um diálogo entre os dois artistas, o álbum procura habitar um espaço comum de sensações e atmosferas. Essa ideia atravessa todo o disco, onde as vozes se aproximam sem se sobreporem, criando uma linguagem partilhada mais emocional do que narrativa. Pois é, para hoje temos o tema Sensación.

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1: Nesta Via Brácara, hoje fazemos memória do passeio público. Cada tempo exibe as suas tendências sociais e as mesmas perpassam para a atualidade como relíquias cuja análise remete para um modo de vida que nos parece estranho. É isso que sucede quando hoje contemplamos algumas estruturas edificadas aparentemente sem utilidade, mas cuja relevância estética e simbólica justifica a sua conservação. Neste âmbito, subsiste no principal espaço urbano de Braga um pavilhão acústico, mais conhecido como Coreto da Avenida Central, que se afirma como o mais notável resquício do passeio público, lugar emblemático do imaginário bracarense que se implantou no espaço da atual Avenida Central entre 1863 e 1914. Se era moda já antiga, se Paris e Lisboa já gozavam de tal empreendimento, a cidade de Braga, já tarde, também haveria de construir o seu jardim passeio público no espaço urbano mais importante da cidade, o Campo de Santana. Haveria de nascer em 1863 o Jardim Público Bracarense, que perdurou até outras modas entrarem em vigor. Apesar da cidade de Braga já de ter um jardim público, o Passeio das Carvalheiras, um espaço projetado no governo do arcebispo Dom Gaspar de Bragança, mas apenas digno desse estatuto a partir das intervenções do final da década de 1830, iniciar-se-ia a discussão sobre o projeto de um novo passeio público, segundo as atas municipais de 1854. Nesse mesmo ano, o projeto seria aprovado e confiado a Manuel Couto Guimarães, sendo a obra de pedraria arrematada nos dois anos seguintes. A obra do passeio público estaria concluída em 1863, tendo servido inicialmente para a realização da Exposição Agrícola e Industrial de Braga, que seria solenemente encerrada em 8 de novembro desse ano, com a presença do rei Dom Luís I. O passeio público implantava-se entre o limite da Praça da República e o gaveto da Avenida Central com a Cangosta da Palha, sendo preenchido de arruamentos demarcados por luxuriante vegetação entre árvores, arbustos e canteiros floridos, destacando-se uma imponente araucária, cujo abate causaria singular polémica a quando desmantelamento do jardim, além do pavilhão acústico utilizado regularmente com concertos pelas bandas da cidade. Ocupando uma vasta área do principal espaço urbano da cidade, o passeio público constituir-se-ia como um elemento indispensável do imaginário bracarense, tendo inspirado palavras entusiasmadas de Vaz de Freitas, que se referiria ao seu aspecto encantador, sublinhando o chilrear das crianças, o divanear das poetisas ou o queixume sonolento dos poetas, num descritivo que não passaria incólume à ironia camiliana. Local de convívio e deleite, o passeio público nunca deixou de ser elitista, também ele absorvendo os tiques parisienses. Aqui se realizou, ao longo de mais de 5 décadas, um festival privado frequentado pelas elites da cidade, que isoladas do povo viviam a sua festa de São João, principal evento do calendário anual de Braga oitocentista. Porém, aqui dominava o mundo da aparência, que tanto irritava a pena de Camilo Castelo Branco, escritor que parodiaria o passeio público bracarense no prólogo da sua novela O Comendador. A história do passeio público haveria de terminar abruptamente em 1914, no âmbito das alargadas alterações urbanísticas levadas a efeito durante o mandato de Lopes Gonçalves como Presidente da Câmara Municipal. O passeio público seria desmantelado para dar lugar a uma longa avenida com faixas de rodagem intervaladas por faixas jardinadas, à imagem do que sucedera 2 décadas antes na Avenida Liberdade de Lisboeta. Nascia assim a hoje denominada Avenida Central, entretanto o seu elegante gradeamento seria reutilizado no Parque da Ponte e também no Muro, que durante 3 décadas privatizaria ao Largo do Passo. Com o passeio público está cumprida a nossa paragem de hoje. Continue connosco nesta Via Brácara.
2: Mais uma edição da Via Brácara com Rui Ferreira. Há pouco ouvimos Holy Fuck com Ivy e também os Temples com Vendetta. Faltam 21 minutos para a 1. Ficamos com Castillo, chama-se Tripé.

Tema original dos Zutons, aqui interpretado por Amy Winehouse. Faz parte do trabalho Virgin de Mark Ronson, chama-se Valerie. Também Castillo com Tripé. Ficamos com Omar Apollo e Drifting.

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Música dos Cardigans, recuperamos Loveful, o disco First Band on the Moon. Ainda Omar Apollo com Drifting. Faltam 6 minutos para 1 da tarde. Até a hora certa, os Deus com Incense Street. Até já.

0: Uma hora, 60 minutos que passam no segundo. Contigo.
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2: Olá, Elizabeth, boa tarde. Braga atingiu em junho o número mais baixo de desempregados de que há registro. Segundo os dados do IFP, o Conselho contava no mês passado com 4.558 inscritos no Centro de Empregos, no Centro de Emprego, menos 260 do que em maio. Essa descida impulsionou a recuperação no quadrilátero urbano, onde o desemprego recuou para o valor mais baixo desde agosto de 2022, fixando-se agora nos 15.913 inscritos. Em termos globais, os quatro conselhos viram sair das listas 637 pessoas em relação ao mês anterior. A queda foi liderada por Guimarães, que apesar de continuar a ser o município com mais desempregados na região, registrou menos 312 inscritos. Passando para a atualidade acadêmica, a Escola de Economia, Gestão e Ciência Política da Alminho entrou na elite mundial do ensino da gestão. A EG conquistou a acreditação internacional da Associação Americana de Escolas Colegiadas de Negócios, uma das mais prestigiadas na área da gestão, que distingue a excelência no ensino, na investigação e na ligação às empresas. Em entrevista a RUM, Luiz Aguiar Conraria, presidente da unidade orgânica, explica que esta conquista resulta de um processo de melhoria contínua desenvolvido ao longo dos últimos 6 anos.
3: O reconhecimento foi mesmo um longo processo para conseguirmos ter esta acreditação. Tivemos de melhorar todas as relações com os alunos, a forma como fazíamos o controle de qualidade das nossas aulas. Portanto, tivemos de melhorar todos esses aspectos. Nós já lá estávamos próximo, mas mesmo assim ainda foi um longo processo de melhoria contínua. É o culminar de um trabalho que durou 6 anos. Estamos muito contentes. É um marco. É um culminar de um trabalho para esta acreditação, mas queremos outras. Na verdade, é um passo. Digamos assim.
2: Além de reforçar o prestígio internacional da escola, a acreditação traduz-se em vantagens concretas para quem nela estuda. Luiz Aguiar Conraria sublinha ainda que os estudantes serão os principais beneficiados, graças ao reconhecimento internacional da formação e as novas oportunidades que esta distinção poderá criar.
3: Os principais beneficiados são os estudantes, porque são eles que fazem a formação aqui e agora têm uma formação que é reconhecida em qualquer lado do mundo. O facto de irem com uma escola que tem esta acreditação é algo que nos seus CVs fará toda a diferença. Quer para os professores, quer para a escola em si, este reconhecimento vai tornar mais fácil as parcerias internacionais de elevada qualidade. Portanto, isto é obviamente uma forma de conseguir atrair estudantes aqui para a universidade.
2: Com esta conquista, a Escola de Economia, Gestão e Ciências Políticas pretende agora reforçar a sua internacionalização e avançar para novas acreditações, com o objetivo de integrar o registro de grupos de escolas de negócio que tem a chamada Triple Crown, assim que é, distinção reservada a cerca de 1% das business schools de todo o mundo. Já no desporto, por esta hora, arranca a conferência de imprensa de antevisão ao segundo compromisso da temporada do Braga. Os acenalistas vão medir forças com o Zelenchar Panchevo esta quinta-feira às 8 da noite na Pedreira, a contar para a segunda mão da segunda pré-eliminatória de acesso à Liga Conferência. Carlos Vicens já fala aos jornalistas. David Alves Braga.
4: E na sua companhia está o capitão dos arsenalistas. Ricardo Horta e Carlos Vicens estão na sala de imprensa da cidade desportiva na antevisão ao jogo da segunda mão da segunda qualificação para a Liga Conferência. Isto que é um arranque de uma tarde ocupada tanto para os arsenalistas como para os sérvios. No lado do Braga, às 5:30, a equipa treina também na cidade desportiva com os primeiros 15 minutos abertos aos jornalistas. No caso do Zelenchar Panchevo, a conferência de imprensa de antevisão por parte do treinador Radomir Kokovic está agendada para as 6:30 da tarde seguinte, meia hora depois, o treino de adaptação ao relevado da Pedreira. No caso do Sporting Clube Braga, tentamos também nas baixas e regressos relativos a este segundo jogo da temporada. No caso de quem não está disponível, falamos primeiro de Niakate, que recupera de uma longa lesão no tendão de Aquiles, uma ruptura na época passada, e também do reforço Jonas Wint, avançado dinamarquês, que ainda não está na condição física ideal, tendo em conta que na época passada apenas realizou 12 jogos, muitos deles aliás, no caso das faltas, devido a várias lesões musculares. Relativamente a quem já está disponível para Carlos Vicente, o destaque vai para Dorje Lê, que cumpriu castigo na primeira mão e agora está disponível para as opções de Carlos Vicente, e também de Lagerbielk, que esteve no Campeonato do Mundo ao serviço da Suécia e agora é opção para o 11 de Carlos Vicente.
2: O duelo a contar para a segunda mão da segunda pré-eliminatória de acesso à Liga Conferência arranca pelas 8 da noite esta quinta-feira no Estádio Municipal de Braga. Enquanto isso, a equipa feminina de handball da Associação Acadêmica da Universidade do Minho encara hoje o último jogo na fase de grupos do campeonato, dos campeonatos europeus universitários. As minhotas enfrentam a Universidade de Valência de Espanha, com jogo agendado para as 16h30, hora portuguesa. Antes, pelas 16h, a equipa masculina, que encerra sua participação na fase de grupos da mesma competição, enfrenta a Universidade de Zagreb, da Croácia. Na primeira partida, venceram os eslovenos da Universidade de Ljubljana. Alcançar a vitória para garantir o primeiro lugar do grupo. É este o objetivo do treinador Gabriel diante das croatas, um duelo em que antevê dificuldades no capítulo físico.
5: São boas, obviamente, depois de uma vitória destas, nós, embora o resultado entre o jogo deles e o nosso jogo foi muito semelhante, eles ganharam por 9, nós ganhamos por 10, mas estivemos a ganhar por mais, depois fiz um bocado de gestão de equipa. Vamos tentar o primeiro lugar do grupo, obviamente, sabendo que se calhar a maior dificuldade contra a equipa da Croácia, Zagreb, vai ser o confronto físico. É uma equipa mais pesada, mais forte, já com mais atiradores de fora, e nesse campo vamos ter que trabalhar se calhar um bocadinho mais em termos defensivos, ter um bocadinho mais de desgaste, mas as expectativas é vitória e passar em primeiro lugar do grupo.
2: A equipa masculina encerra sua participação na fase de grupos dos campeonatos europeus universitários contra a Universidade de Zagreb, da Croácia, pelas 16h. E a fechada nota que o número de atendimentos da linha SNS 24 aumentou 59% entre 2024 e 2025, um aumento acompanhado pelo agravamento dos tempos de espera, com algumas chamadas a aguardarem mais de 30 minutos do ano passado, foi hoje revelado. Os números constam de um estudo da entidade reguladora da saúde, que analisa o impacto do projeto Ligue Antes, Salve Vidas no acesso a cuidados de saúde, lançada pela direção executiva do Serviço Nacional de Saúde em 2023 como projeto piloto e atualmente em vigor na generalidade dos hospitais públicos. O projeto visa diminuir a pressão nas urgências. E assim coloca ponto final neste Jornal da Uma. A partir das 16h, a informação é atualizada com a Ariana Azevedo. Eu regresso às 20h com o Alumni pelo Mundo.
1: Foram então as notícias com o Marcelo Hermsdorf.
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Ainda lá atrás, Home Counties com Roundabout e também Ice Age com Star. Sexta-feira é dia do Top Universitária. Não se esqueçam de votar em rum.pt. Depois das 11, vamos saber quais são os 20 temas mais votados por vocês ao longo da semana. Para já, Soma, please. Esta chama-se Alone. Boa tarde.

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Dance e recordamos Saturn Sad Dance em dois Hot Air Balloon com Lawyers. Faltam 8 minutos e meio para as 2 da tarde. Recordamos The Last Shadow Puppets, Bad Habits.

com Closer e Les Shadow Puppets com Bad Habits. Reta final de mais uma hora de música. As próximas duas são com o Sérgio Xavier. Eu regresso amanhã às 11. Até lá, fiquem bem.

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Ora, viva, muito boa tarde, seja bem-vindo. Está aberta a sessão de quarta-feira aqui na antena da Universitária, comigo o Sérgio Xavier. Missão para ouvir até às 16h, digressão sonora em 97.5 e também em rum.pt. Abertura a todo gás com os Dancefly Monkeys, estão a ter ano em grande, recentemente passaram pelo Eurosonic, grande montra da música alternativa. Vêm também numa série de datas, um pouco por toda a Europa, levaram sua música. Este é o tema mais recente, Attrition. O novo single está em destaque esta semana aqui na antena da Universitária. Seguimos ainda ligados no rock, ainda com a produção nacional, agora com os Jeopards, A Way to Feel Just Fine. Seja muito bem-vindo, junte-se a nós.

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Uma forma de enganar, o único e irrepetível James Brown a rodar por cá, Get Up Off That Thing, faixa que abre e que dá título ao seu disco 43º, segundo consta. Deu um rico, riquíssimo percurso. O disco foi editado há precisamente 50 aninhos. Assinalamos também essa efeméride. Para trás, novidades de Kurt Vile, Rock a Stone, do álbum Philadelphia's Been Good to Me. Rodou por cá também tema dos Jeopards. De regresso aos discos, A Way to Feel Just Fine. É a faixa do álbum Pretty Kids. Seguimos ainda nas novidades, agora com os Alabama Shakes, I Feel Hope Coming. Continuamos em ótima companhia. Passam agora 18 minutos das 2 da tarde.

Depois de um momento de pausa, preparam-se para regresso aos discos. Daqui a mais ou menos um mês, final de agosto, editado I Must Be Dreaming, será o terceiro álbum dos Alabama Shakes, sucessor de Sound and Color. O último álbum data de 2015. É um regresso então bastante aguardado dos Alabama Shakes, a banda de Brittany Howard. I Feel Hope Coming é tema de avanço. Seguimos andando ligados nas guitarras agora com os Ray Gunn, Everything's Gonna Be Okay, álbum Shangri-La. Logo a seguir, The Pond e ainda o Tiago Vilhena, são as próximas três.

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0: comprometido, cá está o Tiago Vilhena a preparar também novidades. Salatrano é disco que está agendada a sua saída para setembro, final de setembro. É o regresso depois das canções mundanas. Tema de avanço este Mau Mau, Bem Bem. É também uma das canções disponíveis para votação no Top Universitária. Sexta-feira vamos ter nova contagem, agora é tempo de votar em rum.pt.
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Também está a cozinhar novidades EPZ, como é sabido, no final do ano. Aí sim vai ser desvendado na inteira o álbum de família. Vamos conhecendo o tema, o disco, a Conta Gotas. Sempre que te vejo, acabamos de escutar. Participação de Toy. É o tema de julho. Cada canção tem também sempre um convidado distinto. Seguimos com o Nilo Fariania a revisitar o tema dos Pixies, versão de Hey.

do Bronx para o Mundo, a CST, Emerald, Sapphire e Gold, valioso trio, três manas. My Love For You é uma das faixas do álbum de estreia, cantado no início da década de 80, 1983, Come Away With ESG. Mais uma recordação nesta tarde de quarta-feira. Para trás, Will Butler com Sister Squares e também a Nilo Fariania a revisitar o tema Hey dos Pixies. Continuamos com mais uma versão, esta é da Amy Winehouse, You Know I'm No Good, tributo pelos Arctic Monkeys.

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0: assim que nós despedimos desta hora de música, são os últimos sons a cargo do Cash Adré, Funk Connection, um quarto na Rua Cor-de-Rosa. Se o ano passado marcaram o regresso da banda aos discos, também agora com esta novidade a cantar em português, Vou Viver é uma das faixas do alinhamento. Já se vamos ter os compromissos comerciais, eu regresso logo a seguir para a segunda parte. A abrir vamos ter o Nicky Moss para dar as boas-vindas. Marcamos encontro, até já.
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Eu estou comprometido para o segundo momento desta sessão de quarta-feira. Comprometido também, Nicky Moss, a abrir a hora. Summer Feeling, o tema é do Jonathan Richman. Esta é a revisão feita pelo Nicky Moss. É uma das nossas apostas. A rodar também com assistência até sexta-feira. Sessão, venha comigo até às 4. Vamos juntos aqui nos 97.5, também em rum.pt, agora com o Baio, Out of Tune. Seja bem-vindo, juntos a nós.

E também o João Rui, também conhecido por John Mercy, que é o autor do álbum A Date With Looks, uma coleção de versões de temas que fazem precisamente parte do catálogo da Lux Records, a editora que por estes dias celebra 30 anos de atividade, um trabalho notável dessa figura, Rui Ferreira. Para ouvir mais logo então a conversa no português suave. Para ouvir agora, Rain. Continuamos com os Battle Metal.

É a Bugs Life, tema de Sudan Archives, continua em grande forma de BPM. Faixa do álbum que teve então em apresentação já em Portugal, passagem pelo Primavera Sound de Porto. Para trás, música também dos Better Way to, ainda a dupla Eve Tumor e Nina Cristante. 26 minutos para lá das 3, daqui a pouco há Negócios à Lupa. Rubrica para ouvir à quarta-feira aqui na antena da Universitária. Antes temos Switch Up de Mike D. Também a preparar regresso aos discos agora em nome próprio. Um dos fundadores dos Beastie Boys.

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1: Olá, sejam muito bem-vindos a mais um episódio do Negócios à Lupa pela Aeminho. Eu sou Marcelo Emsdorf e neste mês de julho o tema é o papel da banca no desenvolvimento da economia. Para percebermos melhor e analisar os fatores que limitam o crescimento e o ganho de escala das empresas nacionais, tenho comigo o Luiz Barbosa, partner da PwC. Bem-vindo, Luiz, ao nosso programa. Obrigado por ter aceitado o convite. Para começar nossa conversa, gostava que o Luiz falasse um pouco de quais são os motivos de Portugal ter uma reduzida dimensão das médias empresas e por que muitas PMEs não conseguem dar o salto de escala.
2: Muito bem. Antes de mais, muito obrigado pelo convite. É um prazer para mim poder estar aqui hoje. Começando pela primeira questão, isto é, porque é que as PMEs não conseguem dar este salto em termos de dimensão? Eu diria que há três ou quatro fatores que são verdadeiramente fundamentais nesse fator limitativo em termos de crescimento. Desde logo, há um aspecto de capitalização das empresas. Tipicamente, as empresas em Portugal recorrem ao autofinanciamento e este acaba por ser limitativo, na medida em que, a partir do momento que os empresários acabam por, na sua essência, privilegiar aquilo que é o seu controle acionista e têm poucos instrumentos de capital disponíveis no mercado, a falta ou a limitação de capital naturalmente acaba por ser um elemento inibidor para que possam depois crescer através de uma fonte sustentável para suportar essa mesma evolução. Há aqui aspectos igualmente relevantes do ponto de vista da própria aversão ao risco e no fundo, muitas vezes vemos uma abordagem conservadora, tentando adiar ao máximo investimentos que possam ser transformacionais, mas também aquela sempre fácil decisão de apenas, no fundo, investir quando existe praticamente total visibilidade sobre o sucesso. Uhum. Isto acaba por ser um fator que acaba por, muitas vezes, levar a que se percam oportunidades que são potenciadoras desse mesmo crescimento. Acho que a profissionalização da gestão é igualmente um aspecto relevante e muitas empresas ainda estão muito dependentes dos seus fundadores, por isso toda esta lógica de planeamento estratégico, de potenciar aquilo que são as oportunidades de mercado, a captação e retenção de talento são fatores que levam que eventualmente tenhamos uma menor profissionalização, maior dificuldade em poder potenciar esse mesmo crescimento. E se calhar aquele que é mais crítico, ainda assim, porque acaba por interferir em tudo aquilo que acabei de dizer, tem a ver com a própria escala. Na verdade, Portugal é um país geograficamente com as suas limitações, o contexto europeu ainda é um mercado bastante fragmentado, há uma grande dificuldade nas nossas empresas em poderem, no fundo, beneficiar da escala existente. Para isso tem que ter modelos de negócio que sejam rapidamente ou sustentadamente internacionalizáveis e muitas vezes esses modelos não têm essa natureza. Nós temos vários exemplos de startups e pequenas e médias empresas que atingiram, no fundo, uma escala praticamente global e estamos a falar, se calhar, de uma Tech Ever, estamos a falar de uma Swords, nós estamos a falar de um conjunto de empresas que acabaram, muitas delas, por atingir patamares de referência, FedEye, entre outros, OutSystems. Há vários exemplos, nisso Portugal tem sido bastante pródigo, de empresas que conseguiram atingir esse patamar. Infelizmente, a grande maioria ainda tem essa mesma limitação em termos de aquisição de escala.
1: E Luís, desculpa te interromper, até só para pegar uma parte que o Luís falou, da profissionalização das empresas. Existe uma gestão de risco e de capacidade de investimento por parte das empresas? Existem, o Luís chegou a citar algumas startups que conseguem escalar, mas essas médias empresas, especialmente, elas têm essa capacidade de ter uma gestão profissionalizada de risco e também de análise de capacidade de investimento? E esse acesso ao financiamento também é facilitado pela parte da banca, por exemplo?
2: Comecemos pelo primeiro ponto. Relativamente a essa profissionalização, naturalmente a existência de business schools e uma maior ligação do mundo académico, do mundo empresarial, e onde aqui a própria banca pode ter um papel importante de apoiar as empresas nesse crescimento, é algo que ainda tem vários passos a serem dados. A partir do momento que nós temos modelos de negócio que sejam, como há pouco referi, apostar em inovação, que sejam escaláveis e que tenham uma dimensão internacional, tudo isso são condições que podem levar a que verdadeiramente essas empresas possam depois crescer, beneficiando da escala que vai suportar essa mesma expansão. Uhum. E isso é um caminho a ser feito, e passo por esta maior ligação de criação de um ecossistema pródigo a que existe esta visão muito mais estratégica, muito mais para além fronteiras e muito mais ambiciosa naquilo que é o crescimento que pode ser alcançado. Relativamente ao financiamento bancário, eu acho que há aqui um aspecto que é relevante. O crescimento sustentável de uma empresa requer sempre uma combinação sustentável entre dívida e capital. Não há falta de crédito globalmente. O que é importante é que exista um bom mix entre crédito e capital, isto é, que exista de alguma forma instrumentos de apoio à capitalização das empresas que, em conjunto com a estrutura de financiamento, vai permitir, no fundo, canalizar verbas para aquilo que é o investimento que tem que existir em várias dimensões, não só em termos de trazer a tecnologia e a inovação que hoje existe, como expandir para além mercados, como também facultar aquilo que é uma melhor gestão de risco. E hoje em dia as empresas têm que olhar para dimensões como a cibersegurança, como a adoção do AI, como a própria descarbonização, que é algo que é inevitável, e tudo isso requer, no fundo, investimento, e para isso é importante haver o tal mix adequado entre capital e aquilo que é dívida externa, e aqui a banca em Portugal é claramente o principal fornecedor de fontes de financiamento através de dívida.
1: E até nesse sentido, também puxando pelo papel da banca também, que é o nosso tema do mês, qual é o papel desse setor no desenvolvimento de empresas de maior dimensão? E também existem linhas facilitadoras por parte dessas bancas, ou seja, elas buscam também auxiliar as empresas a ter um acesso mais facilitado e um crescimento também sustentado?
2: Eu diria que a banca tem um papel absolutamente central naquilo que é suporte ao crescimento das empresas, mas esse papel não se deve cingir apenas à concessão de crédito. Naturalmente o crédito é fundamental para aquelas decisões que as empresas têm que naturalmente dar resposta, de investimento na capacidade produtiva, aquisição de talento, internacionalização, expansão do seu negócio, inovação no seu produto, e para isso é importante que haja naturalmente acesso a financiamento bancário, e para isso a banca tem feito um trajeto de melhorar aquilo que é a sua estrutura de produtos, e a concorrência do setor leva que naturalmente essas condições sejam feitas em modo que será cada vez mais competitivo. Para além disso, e dado o contacto que têm com muitas empresas onde conhecem a gestão, onde têm contactos regulares, podem igualmente apoiar naquilo que é a tal profissionalização, aquilo que é o desafio de alguém de fora, alguém que está habituado a olhar para os vários setores, para as várias indústrias, que conhece os seus drivers de crescimento e que por isso pode apoiar as várias empresas naquilo que é os passos relevantes em termos de digitalização, em termos de força, sustentabilidade e também de apoio à inovação. E por isso este contacto regular é igualmente importante, para além de um aspecto que ainda há pouco referi, que é uma ligação ao ecossistema que tem necessariamente que ser consolidado e que procura ligar empresas com investidores, com financiadores, e isso a própria banca acaba por ser um elo importante. Isso, a tal intermediação que a banca faz entre tipicamente as famílias e as empresas também é relevante no contexto das próprias empresas.
1: E Luiz, o Luiz chegou a falar da internacionalização das empresas. Existe a necessidade das empresas portuguesas buscarem mercado fora, não só, como o Luiz falou, de reter o talento em Portugal, mas buscar mercado fora para poder conseguir escalar, ou seja, ser uma empresa relevante no seu setor?
2: Ah, isso é um fator essencial. O mercado português tende a ser um mercado limitado em termos de dimensão. A verdade, se olharmos até para o próprio relatório Draghi, que foi publicado em setembro de 2024, um dos grandes problemas apontados para a realidade europeia é a fragmentação do seu mercado, que impede a criação de escala que potencie a expansão e a criação até de players internacionais ou globais nas várias indústrias. No caso português é muito importante, e todos aqueles exemplos que há pouco referi de empresas que conseguiram dar o grande salto, um salto quântico, para todas elas o modelo de negócio foi um modelo internacionalizado, e por isso claramente que o mote foi a expansão, não só para acesso a capital, que está mais disponível no contexto global, mas também para um mercado com um maior número de consumidores. É totalmente diferente, nós temos um mercado potencial máximo de 10 milhões e podermos olhar para 300 milhões ou 500 milhões de potenciais clientes. Tudo isso vai permitir, naturalmente, a diluição da base de custos, mas, acima de tudo, um acesso a outros mercados em termos de de investidores, mas também de outras tecnologias que possam ser relevantes para aquilo que é a melhoria do processo produtivo e da dinâmica comercial. E por isso entendo claramente que uma empresa, para continuar a crescer e ser um player global, ela tem necessariamente que ter uma orientação também ela internacional.
1: E o fato de Portugal estarem na União Europeia, por exemplo, e também ter acordos, digamos, com os países mais próximos do CPLP, por exemplo, isso facilita também a esse acesso à expansão das empresas? Elas têm que procurar buscar esses mercados ou novos mercados, por exemplo, a China como um grande player também é um dos objetivos, pode ser um dos objetivos dependendo do setor da empresa?
2: Certo. Esses mercados não são todos diretamente comparáveis. Têm diferentes níveis de maturidade e têm diferentes características. Eu diria que um passo mais imediato é uma internacionalização no contexto europeu. Há cada vez mais ligação com outros mercados que sejam igualmente desenvolvidos. Quando nós falamos nos mercados mais de foro africano, têm outras características, no fundo têm outras dinâmicas. Se falarmos com um mercado como a China, é um mercado de grande dimensão em termos de potencial de consumo, terá também as suas estruturas locais em termos de concorrência direta, mas também toda uma estrutura em termos institucionais que pode ser aqui também um elemento essencial na dinâmica comercial. Por isso eu diria que o mercado mais natural é o mercado europeu, onde há muito maior proximidade e rotinas e tradição nesse mesmo segmento. Continuamos a olhar para a América do Norte também como um mercado que é naturalmente importante, e cada vez mais aqui destacar também a América do Sul, aqui em particular negócio, ligação, por exemplo, que Portugal tem com o Brasil e outras geografias com as quais ainda existe uma ligação comercial com tradição. Dito isso, eu acho que há aqui uma escadaria a ser seguida antes daquilo que é um salto direto para geografias que estão mais distantes a todos os níveis.
1: Sei que fomos falando um pouco sobre essa última pergunta que eu vou fazer agora para terminar a nossa conversa, mas se fosse uma receita de bolo, no mundo ideal, o que falta para criar um número maior de grandes empresas em Portugal?
2: Eu diria que é fundamental, para além ou mais do que o acesso ao crédito, é importante que todo o financiamento obtido seja efetivamente canalizado para investimento produtivo, para a inovação, para o ganho da escala e aqui em grande medida através da internacionalização. Por isso é fundamental que exista, por um lado, mais fontes de acesso a capital, cá está tal crescimento saudável entre dívida e capital através de outros instrumentos, e que essas verbas sejam obtidas, elas próprias sejam no fundo canalizadas para as dimensões que agora referi, que é isso que vai permitir verdadeiramente gerar valor, e é com a geração de valor que as empresas crescem e cria uma dinâmica, no fundo, evolutiva que seja também ela progressiva. Isso é fundamental, não só ter acesso a meios de financiamento, e aqui se calhar destacando que, segundo dados do Banco de Portugal, o acesso ao crédito tem vindo a aumentar e tem atingido patamares que são claramente distintivos. Também sabemos, em termos de atividade, através do Banco de Fomento e das sociedades de garantia mútua, todo o apoio que tem sido dado em facilitar o acesso ao crédito. Naturalmente que há toda uma lógica de maior profissionalização das empresas e sobretudo foco naquilo que é investimento produtivo, e isso é fundamental para que verdadeiramente as empresas possam crescer. O problema não está na ausência de empresas ou na falta de criação de empresas, o grande tema está como conseguir fazer no fundo o tal salto, o tal scale-up dessas mesmas empresas, e este é claramente o foco que deve existir.
1: Tá certo, Luiz. Muito obrigado pela sua participação aqui no Negócios à Lupa pela Eminho, e uma continuação de um bom dia.
2: Muito obrigado, foi um prazer.
1: E assim coloco o ponto final neste episódio do Negócios à Lupa pela Eminho, o último deste mês de julho. O programa agora tira umas pequenas férias e regressa em setembro com um novo ciclo de conversas. Muito obrigado e até uma próxima.
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3: Eu acho que às vezes

Arriba, Avante e Pop Del Arte são os Pop Del Arte, como é bom de ver. Sonhos Pop, um dos grandes temas da banda de João Peste. Para trás, a edição desta semana dos Negócios à Lupa. Marcelo Hermesdorf à conversa com o Luís Barbosa. Rubrica para ouvir à quarta-feira, que agora vai entrar também em fase de pausa durante o mês de agosto. As emissões regressam em setembro. Por cá, depois dos Pop Del Arte, seguimos ainda na música nacional com os Feira Popular. É pé de estreia da dupla, para ouvir Longe.

Gingham Smalls 2 é uma das canções do álbum de estreia de Baxter Dury. O álbum Len Parrott's Memorial Lift, editado há precisamente 24 anos. Então, pontapé de saída de uma rica carreira de Baxter Dury, também ele figura de uma música incontornável do rock, Ian Dury. Acordamos então e assinalamos este álbum de estreia, 29 de julho, ano de 2002. Vamos fechar esta sessão com os Fontaines D.C. para ouvir Chá Chá Chá até a hora certa. Assim que me despeço com promessa de regresso ao final da tarde para o Português Suave. Recordo hoje a conversa com o Rui Ferreira da Lux Records e também com o John Mercy a propósito dos 30 anos da editora e também da edição do álbum A Date with Lux, que assinala essa data, esse marco histórico. Por isso, até logo, continua ligado. Daqui a pouco chega a Carolina Damas. Continua em ótima companhia.

0: Eram exatamente 4 da tarde. 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
3: Olá, boa tarde, e abrimos com o desporto e com o Sporting Clube de Braga, que amanhã joga a segunda mão do encontro da segunda pré-eliminatória da Liga Conferência. A primeira mão sorriu aos arsenalistas, mas o capitão de equipa, Ricardo Horta, quer mais. Ricardo, que esteve em conferência de imprensa, em antevisão ao segundo compromisso da temporada, tem expectativas altas e antevê um desfecho ainda melhor, até porque as condições do terreno deixam de ser desfavoráveis. Os objetivos para o jogo são claros: entrar para ganhar, melhorar os níveis exibicionais e fazer muitos golos.
4: Sinto que amanhã vai ser um jogo diferente, um jogo em nossa casa, onde nós temos que nos assumir, jogar com personalidade. Já não jogamos num sintético, jogamos no nosso campo, num relvado, onde estamos mais habituados, com as bolas que são as nossas, e claro que isso vai trazer diferenças ao jogo. Por isso amanhã queremos fazer um jogo com muita personalidade, mudar um bocadinho a imagem do jogo que tivemos lá. Trazemos uma vantagem boa e positiva do jogo da Sérvia, mas claro que amanhã queremos entrar em jogo para ganhar, fazer muitos golos, melhorar o nosso jogo.
3: A bola chegou aos pés de Ricardo Horta em tenra idade, à altura em que ser o melhor marcador da história arsenalista seria apenas um sonho. Atingiu os 160 golos, precisamente no jogo da semana passada, e está já de olhos postos em superar a marca de 21 golos da época passada.
4: O futebol é a minha vida. O meu primeiro brinquedo foi uma bola. Jogo futebol desde os 3 anos, 4 anos, e é isso que me motiva diariamente. Estando aqui no Braga, o meu estímulo é sempre fazer melhor que a época passada, e acho que o Mister também quer isso. Se o ano passado fiz 21 golos, se calhar quer fazer 25.
3: Aqui está a meta de Ricardo Horta. O Braga vai treinar a partir das 5:30 da tarde, um treino que será 15 minutos aberto aos jornalistas. Depois o Zelenichar dará a conferência de imprensa às 6:30 no auditório do Estádio Municipal de Braga, com o treino de adaptação ao relvado da Pedreira agendado para as 7 da tarde. O duelo entre Braga e Zelenichar Pančevo tem arranque agendado para as 8 da noite de amanhã no Municipal de Braga. O árbitro é o chequio Dalibor Cerny. Na atualidade académica, o novo sistema de ação social no ensino superior será aplicado gradualmente a partir do próximo ano letivo, mas as bolsas de incentivo de 1.075 euros para alunos mais carenciados serão entregues já a partir de setembro. O anúncio foi feito pelo gabinete do Ministério da Educação, Ciência e Inovação, que explicou que o Governo considerou não estarem reunidas as condições para a implementação integral do novo sistema de bolsas, tal como previamente definido. Isto porque o processo legislativo que define o novo modelo de ação social ficou concluído agora em julho, coincidindo com o início da primeira fase de apresentação da candidatura ao Concurso Nacional de Acesso de 2026. A bolsa será atribuída de forma automática no primeiro ano de matrícula, mas nos anos seguintes fica dependente da obtenção de uma classificação final entre 25% de classificações mais elevadas. Em Braga, a autarquia leva à votação esta quinta-feira uma ordem de trabalhos preenchida, marcada pela nomeação de novos diretores municipais, investimentos na área da educação e outras empreitadas de relevo no Conselho. Uma reunião agendada para as 14:30 no Fórum Braga. Destaque para a escolha dos novos titulares das direções municipais da Presidência, das Obras e da Conservação, também do Desenvolvimento Económico e Sustentabilidade. O Executivo que vai também apreciar decisões como o projeto da bacia e retenção e renaturalização das margens do Rio Oeste e a adjudicação da segunda fase de reabilitação do Centro Cultural Dr. Francisco Sanches. Ainda na atualidade política bracarense, a Iniciativa Liberal congratula-se com os avanços no processo de criação da área metropolitana do Minho, mas relembra que esta entidade supramunicipal vem sendo defendida pelo partido ao longo dos últimos anos. Aos microfones da RUM, o deputado municipal em Braga, Jesus Caldas, defende que a prioridade deve passar por apresentar soluções concretas para as populações, com destaque para a mobilidade regional.
5: Obviamente que nós, tendo defendido a área metropolitana de Minho durante toda a nossa campanha autárquica, e também um tópico que tem sido trabalhado junto com todos os outros núcleos do Minho, portanto isto é um tema comum em tudo aquilo que são os núcleos de iniciativa liberal na região do Minho, vemos positivamente esta intenção de criar a área metropolitana de Minho e saudamos essa intenção. No entanto, esperamos que isto não seja apenas uma intenção ou uma bandeira destes dois municípios e que efetivamente seja um projeto construído com a colaboração e com as convergências necessárias com os demais municípios da região. Esperemos também que seja um projeto com objetivos claros e concretos, como por exemplo a mobilidade, que seja efetivamente para criar soluções de mobilidade para a região e que possam ter ganhos qualitativos relativamente àquilo que temos hoje em dia.
3: O Liberal pede que este passo inicial não afaste os restantes concelhos minhotos e apela a um diálogo alargado para que a futura área metropolitana seja plenamente eficaz.
5: Aquilo que nós esperamos e aquilo que esperamos que seja efetivamente uma conclusão é que esta intenção a dois não seja um entrave, que não seja um bloqueio, seja ele político ou de comunicação com os demais municípios, porque uma área metropolitana de Minho capaz de resolver os problemas dos minhotos só é possível se tiver as convergências com todos os demais municípios. Esperamos que os outros municípios não fiquem afetados por isto ter sido anunciado a dois e que estes dois municípios, no caso Braga e Guimarães, sejam capazes de iniciar as conversações necessárias com os demais municípios para que isto seja possível.
3: Jesus Caldas, deputado municipal da Iniciativa Liberal, que se congratula com os avanços no processo de criação da área metropolitana do Minho, anunciados na última semana pelos presidentes de Câmara de Braga e Guimarães. E em agosto, o Teatro Circo apresenta às segundas-feiras sessões de cinema numa retrospectiva dedicada ao realizador João César Monteiro, intitulada As Correntes de João César Monteiro. Aos microfones da Rumo, o diretor artístico da sala bracarense, Luís Fernandes, destaca que a programação revisita obras do cineasta unidas pelo elemento comum da água.
6: Em agosto teremos um ciclo de cinema focado na obra de um dos maiores realizadores portugueses, que é o João César Monteiro. É um ciclo de cinema programado pelo Cineclube Lucky Star e ao qual também temos dado este espaço de programação ao longo dos anos para este ciclo, normalmente ciclos focados em cineastas portugueses, a decorrer no mês de agosto. Deste ano será o foco o João César Monteiro, que foi também um cineasta polémico, prolífico, polémico e agitador. A obra dele merece ser conhecida por mais gente e, portanto, em agosto será esse o nosso foco.
3: Luís Fernandes, diretor artístico da maior sala de espetáculos bracarense, em agosto o Teatro Circo apresenta às segundas-feiras sessões de cinema numa retrospectiva dedicada ao realizador João César Monteiro. Assim que fechamos este noticiário das 4 às 7, ainda regresso com a informação atualizada. Até lá.
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Olá a todos, sejam muito bem-vindos à Rádio Universitária do Minho. Convosco Carolina Damas, por aqui até às 19 horas. Como é que estão? Temos aqui uma jornada imensa de música pela frente. Só música muito boa nos 97.5 rumo.pt. A abrir logo com a primeira, uma das nossas apostas desta semana. Chama-se Francis Ford, uma música de Bullion com aqui Divine. Faz parte do álbum que vai sair dia 25 de setembro, vai se chamar Nearly. Este é então um dos avanços deste disco. Continuamos com muito mais durante esta hora, até às 18h45, quando der o Radar Faz Cultura, propostas culturais do Teatro Circo e do Generation, do Radar Faz Cultura, basicamente, de todo o Faz Cultura. Para já, continuamos com mais música internacional, já está a dar a Ana Liu com Sunday, faz parte do álbum homónimo que lançou em abril. Já a seguir continuamos ainda com Gia Margaret, Moon Not Mine, também lançou um novo álbum em abril. Vamos ouvir já a seguir esta faixa desse Singing. Fiquem desse lado, boa tarde, boa viagem, boa semana.

Drug Dealer com Highest Blood. Chama-se Real Thing. Continuamos na música portuguesa, agora com Afonso Cabral, Dança Comigo na Ilusão. Já a seguir, a Sul, quer, quer, quer.

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1: Esta semana em destaque, os 50 anos do grupo desportivo Os Alegrienses, festas de Santa Maria de Turis Vila Verde e festas do Divino Salvador e do Imigrante de Cervães Vila Verde.
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6: E depois de esta pausa, antes com a Sul, quer, álbum, música que dá nome ao álbum primeiro, e depois álbum que vai estar em destaque já na próxima semana no CD Room, é o disco da Sul deste ano. Entretanto, agora sim, é o Francisco Fontes, já em pano de fundo. Esta chama-se Primavera. Música do disco Capotar, saiu dia 2 de abril. Já a seguir vamos a Bloom, o projeto de GP Simões anuncia o seu fim com o terceiro disco do Not Disturb e a faixa que vamos ouvir chama-se Walking on Water. Convosco Carolina Damas, continuo por aqui, bem-vindos a quem chegou agora. Temos muito mais até às 16h45. Hora do Radar Faz Cultura, para ouvir em rumo.pt 97.5. Boa tarde, boa viagem.

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1: Continuamos na música nacional, agora com Dia de Sol, é de Modernos, faz parte do seu segundo EP. Já a seguir vamos ao Radar Faz Cultura desta quarta-feira, programação Faz Cultura, como o nome indica, para ouvir em rumo.pt 97.5. Já sabem, entretanto, também chamar-vos às nossas redes sociais, rádio.rumo no Instagram, Rádio Universitária do Minho no Facebook. Já a seguir temos mais música deste lado, por isso são só motivos para não sair. Entretanto, é verdade, o pop-up finalmente está de volta, depois de semanas atribuladas em que não conseguimos fazer um programa do início ao fim. Amanhã, quinta-feira, entre as 18 horas e as 19, temos o Magazine Cultural da Rumo, com entrevistas, propostas culturais, muita programação, discos novos, cinema. Por isso, são motivos para continuarem ligados. Hoje, para já, é música Modernos, Dia de Sol.

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1: Até dia 8 de agosto, o Generation está a receber a exposição de Samil Sain, a propósito do Index 2026. A artista visual e escritora é uma contadora de histórias exímia. O seu trabalho reflete a sincronidade da comunicação atual, fortemente baseada em palavras e imagens. Trabalha com cinema, fotografia, literatura e escultura, abordando de forma crítica as estruturas de poder, a guerra e a violência. As histórias que cria são deliberadamente elípticas e fragmentárias, inspirando-se no formato episódico das séries de televisão e dos vídeos da internet. Sain reconhece a subjetividade e a codificação de todas as narrativas, bem como a sua instrumentalização pelos mídia e pela política para a nossa compreensão da história. As suas obras entram num ritmo vertiginoso ao usar conscientemente estas dinâmicas mediáticas, arrastando os espectadores para conclusões inesperadas e por vezes desconfortáveis. O seu trabalho expositivo tem tido grande reconhecimento um pouco por toda a Europa. A exposição do Index 2026 no Generation apresenta duas obras recentes da artista, Roadrunner e Bibi, Born to Bloom, ambas de 2025. Em Bibi, Born to Bloom, Sain continua a explorar a interseção entre a guerra e a natureza. A artista investiga como a natureza se torna não só um palco de conflito armado, mas também uma ferramenta de estratégia militar. As paisagens transformam-se em barreiras, os recursos naturais tornam-se motivos de guerra e as florestas servem de camuflagem. Roadrunner é um thriller de ficção científica que conta a história de duas irmãs presas entre o mundo físico e o virtual. Numa distopia futura, dominada por drones, a protagonista luta para libertar a sua irmã de um cativeiro digital. Através do uso de uma linguagem pop que mistura imagens, texto, publicidade, animação e outros filmes, Sain cria narrativas fragmentadas, inspiradas nas séries de televisão e dos vídeos online. Ambas as obras estão ainda em exibição até ao dia 8 de agosto. A entrada é gratuita.
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Ouvimos Cara de Espelho com Bem-vindo, logo a seguir ao Radar Faz Cultura. E vamos voltar a Glockenwise a uns tempos atrás. Plástico é o nome do disco e esta chama-se Dia Feliz. Temos ainda Chau Chau Dodó, com a música que lhes dá nome também, para ouvir antes das 17 horas. Convosco Carolina Damas, eu volto já a seguir, depois destas duas canções, para mais música durante a próxima hora. Temos CD-ROM, temos leitura em dia, só coisas boas nos 97.5, rom.pt. Para já então, Glockenwise, Dia Feliz e ainda Chau Chau Dodó.

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Queens of the Stone Age com Easy Street a abrir estas 17 horas de quarta-feira. Uma música com Nicky Lane. Sejam bem-vindos à Universitária, deste lado Carolina Damas. Vou-me mantendo por aqui das 16 às 19 horas. E para já com muita música internacional. Já estamos a ouvir em pano de fundo When I Speak, música de Joe Ellis. Já a seguir que saltamos para Kevin Morby com Javelin, música do disco que lançou em maio, Little White Open. E temos mais até às 17h30, hora do CD Room, esta semana com Sara Pereira e o último disco de Elado Tropical, grande disco, Elado Negro, junta-se aqui a Tropical, portanto uma dupla que só pode dar certo. Vamos ouvi-la em pormenor esta semana no CD Room, também vai ficando disponível no site da Room, em room.pt. Mais tarde, o Leitura em Dia com António Ferreira. Até já, boa viagem!

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1: Ouvimos Kim Gordon com Not Today. Ela tem novo álbum de março, Play Me. Continua a tocar aqui na Universitária. Entretanto, passam 18 minutos depois das 17 horas. Vamos à música nacional com o Benjamin. Chama-se Os Dias do Nada e faz parte do disco Crónicas do Monte Zeus, que vai ser lançado em setembro. Por acaso, hoje mesmo vi nas redes sociais do Benjamin um story em que ele diz que está prestes a entregar o disco para editar, e deixou-me ainda mais entusiasmada para ouvir as canções que ele já

são singularmente impessoal e espaços desenhados para acomodar as mais variadas formas de melancolia, encontros fugazes e passagens fortuitas. Se o jantar não estiver a correr bem,

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0: É verdade, às quartas-feiras costuma ser dia de Nunca Mais Me Esquece, a rubrica da Universitária, em que artistas, programadores, mas no fundo nós queremos é pessoas que nos venham contar histórias e que nos digam que música é que não lhes sai da memória. E essa rubrica costuma passar às quartas-feiras, mas é verdade que hoje não há, não houve e não há. E não vai haver durante o próximo mês, porque o Nunca Mais Me Esquece vai fazer também uma pausa, já está cansado, vai de férias e retorna em setembro. No entanto, dizer que temos todos os Nunca Mais Me Esqueces dos últimos meses disponíveis em rum.pt, mas principalmente com um vídeo no Instagram da Rum, várias pessoas que nos contaram que música é que não lhes sai da memória, e portanto fazer esse chamamento para irem às nossas redes sociais. Entretanto, deste lado mantemo-nos na música nacional com o Filipe Carlson, esta chama-se Parece Parece. Já a seguir, agora sim, o CD Rum desta semana com Sara Pereira, edição de quarta-feira, estamos a ouvir o disco de Helado Tropical, novo disco de colaboração entre Helado Negro e Tropical, para ouvir já a seguir por aqui ou também com todos os episódios desta semana, depois disponíveis em rum.pt. Até já!

disco de Helado Tropical, Helado Negro e Reina Tropical, nasceu de uma forma espontânea, quase intuitiva, como se as canções já existissem, à espera de serem descobertas. Em vez de um diálogo entre os dois artistas, o álbum procura habitar um espaço comum de sensações e atmosferas. Essa ideia atravessa todo o disco, onde as vozes se aproximam sem se sobreporem, criando uma linguagem partilhada mais emocional do que narrativa. Pois é, para hoje temos o tema Sensación.

Ouvimos Ganso com Mal Vestido, logo a seguir ao CD Room desta quarta-feira. Continuamos na música nacional até ao Leitura em Dia, quando faltarem 15 minutos para as 18 horas. Agora com a Inês Sousa, chama-se Tornado. Já a seguir voltamos atrás para Luís Severo e o seu disco de 2024, Cedo ou Tarde, e a faixa Incerteza.

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1: A leitura em dia de hoje propõe um diálogo literário com pai e avó e a voz em fundo. Um Príncipezinho, de Adélia Carvalho, as ilustrações de Raul Guridi, a edição é da Charan. Sem dúvida, para se compreender este livro, nada melhor do que mais uma leitura ou mais uma releitura, e para aqueles que não conhecem, uma leitura desse clássico eterno, O Príncipezinho, de Antoine Saint-Exupéry. Porque, a partir da leitura desse clássico, por muito difícil às vezes custa aos mais jovens perceber toda a simbologia que está latente, implícita, nada melhor do que uma avó ou um avô para explicar essa história de encantar, eterna, eterna. Notem que este é um príncipezinho, não é o príncipezinho. Adélia Carvalho é de Penafiel, licenciada em Educação de Infância pela Escola Superior de Educação do Porto. Na sua atividade profissional de educadora, docente, na sua escola ou nas escolas por onde passou, fez os meninos e as meninas conhecer escritores como Manuel António Pina, Álvaro Magalhães, Gémio Luís, um parceiro destas andanças da escrita e da ilustração, José António Gomes, entre outros. Em 2008, novembro, abriu no Porto o Papa Livros, e na inauguração desse local maravilhoso de livros de encantar, a madrinha foi Matilde Rosa Araújo. Também por lá passaram António Torrado, António Mota, Hélder Pacheco, Marta Madureira e muitos outros. Da sua obra, Um Salto no Escuro, Livros Horizonte, O Monstro ou O Monstro Já Vens, uma edição da Charan, e O Que é a Escola, desta mesma chancela editorial. Raul Guridi nasceu em Sevilha em 1970, filho de um desenhador técnico e mãe pintora. Está-se muito bem a ver, estudar belas artes e ilustração e a ser um dos seus campos de criatividade maior. Trabalhou antes em publicidade, decoração e também em arquitetura. Desde 2006 combina a docência, professorado com a ilustração, e em 2009 salta definitivamente para as artes daquilo que é dar a conhecer a sua criatividade com cores ou então a preto e branco. Referimos, de facto, ao título. Há muitos livros sobre isso, no entanto, este é um diálogo muito bem conseguido sobre o clássico, já na breve introdução referimos. É um menino, sai do seu planeta e vai de ilha em ilha até aterrar ou chegar. O aterrar tem a ver com a atividade de Antoine Saint-Exupéry e termina a sua viagem em África. No caminho, todos querem saber como foi, como correu a viagem, se vai ou não vai regressar a casa, como tanto deseja, e é o seu sonho, porque deixou lá a sua família. E quando começa a história, tinha 6 anos. E encontrou um livro maravilhoso, um livro ilustrado sobre África. E ficou apaixonado. Quem não fica apaixonado por África? Pessoas, animais, paisagens, cores. A cor, tanto de dia como de noite, é maravilhosa de encantar. E o pai diz-lhe, porque o menino tem um sonho, e o pai diz-lhe, vais engordar e vais estar aí ao sol em permanência, parado. E quando deres conta, não consegues entrar em casa, não cabes em lugar nenhum. Porque a sua casa era uma casinha muito pequena. E no entanto, para carregar de emoção esta história, vai o sonho tomar conta do nosso personagem. O que é que estará para lá daquilo que a vista alcança? Será a África? A tal África sonhada e imaginada? Para sua decepção, quando sobe e escala a pequeno vale ou pequena montanha, o que é que acontece? O sítio é exatamente igual àquele onde vive. Só que, e como a minha casa está cheia de livros, o salto para o sonho é realmente muito curto. Pais e avós nesta história aparecem, mais uma homenagem que aqui fica a essas pessoas, esses seres raros e únicos que nos acompanharam e acompanham ao longo da vida. Um Príncipezinho, de Adélia Carvalho, ilustração de Raul Guridi, a edição é da Charan.
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1: E entramos assim neste término de hora com Fleet Foxes, para trás ainda Sufjan Stevens com Mystery of Love. São músicas super quentinhas para fecharmos. Temos ainda o Mac DeMarco já em pano de fundo com My Old Man. Convosco Carolina Damas, eu volto já a seguir às 18 horas com mais música. Fiquem por aí, rum.pt 97.5. Até já, boa viagem!

0: São 6 horas. Horas de um raio.
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This is Lorelei, é Nate Amos, de Water From Your Eyes, que aqui assina então este novo projeto. Lança álbum dia 11 de setembro, ainda temos de esperar um bocadinho, vai se chamar The Singer In My Band, mas já temos esta proposta e também a aposta da Room. Esta semana, Billy Came Back. Sejam muito bem-vindos desse lado. Por aqui, Carolina Damas. É verdade, continuo até às 19 horas. E para já, dedicando-nos à música internacional, e aliás, com muita música só durante esta hora, em rumo.pt 97.5, mas também passando sempre pelas nossas redes sociais, dando um olhinho em rádio.rumo no Instagram, Rádio Universitária do Minho no Facebook. Deste lado, Luke Temple, também conhecido pelo seu pseudónimo de Art Finman, é músico de Here We Go Magic, já conhecemos, passa também por aqui pela Universitária, e agora, como o Luke Temple lança esta canção, Echo Park Donut, já vamos ouvi-la, vamos dar-lhe o seu tempo, porque a seguir vamos ainda a The Mountain Goats com Shallow Grave. Estão quase, quase também a lançar disco, dia 7 de agosto, vai-se chamar Days. Temos ainda Mr. Galini, Lucy Dacus, Mafalda, muito mais durante esta hora, por isso fiquem desse lado a fazer-nos companhia. Até já!

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1: É verdade, esta quinta-feira estamos de volta com o Pop-Up. Não sei se já têm saudades, mas nós temos imensas, porque estas últimas semanas têm sido tão corridas que nem Pop-Up temos feito. Ora estou eu de férias, ora está a Sara de férias e, portanto, têm havido, de facto, as cápsulas Pop-Up. Nós continuamos aqui com entrevistas aos festivais do momento e também sempre no Instagram, no radio.rum, com atualizações de discos novos, estreias de cinema. No entanto, temos saudades de nos sentarmos aqui as duas a falar um bocadinho convosco e, portanto, isso vai acontecer amanhã entre as 18 e as 19 horas. Eu junto-me à Sara Pereira para o Pop-Up, para o Magazine Cultural da RUM, com destaques a festivais deste fim de semana, propostas culturais, discos novos, muito cinema, para falarmos também um bocadinho, porque nem para isso, nem isso nós temos feito, falar aqui um bocadinho as duas em antena. Mas, entretanto, hoje ainda não há Pop-Up. Ficamos à espera por amanhã. Para já, Márcia, com Catarina Salinas. Este é do último disco de Márcia, chama-se precisamente Ana Márcia, e a faixa Quem Cá Está. Já a seguir ainda Lucy Dacus com Planting Tomatoes. Passam 17 minutos das 18 horas. Até já, boa viagem.

Estamos entregues à música nacional. Para trás, a Mafalda com Não Há Nada, uma produção de André Júlio Turquesa, também passa muito aqui na Universitária. E aqui vamos para Jasmin, ele tem este disco belíssimo, chama-se Dias em Branco. Esta é só uma das incríveis faixas Verdes Campos. Já a seguir vamos a uma curta pausa, mas voltamos logo com mais música, sempre seguida até às 19 horas. Para quem chegou agora, sejam bem-vindos, estão a ouvir a Rádio Universitária do Minho e deste lado, Carolina Damas. Portanto, até já, boa viagem, continuem por aí, rum.pt 97.5, não sei se já disse, mas volto a dizer, se não, rádio.rum no Instagram. Até já!

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Frankie Chavez com Strong Enough to Pray. Ele vai estar este fim de semana em Famalicão, no Parque da Devesa. É o início de um ciclo de concertos. Ainda vamos ter outros, terminando com Lena d'Água no fim. Frankie Chavez vai estar então este fim de semana. Entretanto, saltamos para Noise Herve. Esta chama-se A Fearless Party Between a Kid and His Own Thoughts. É uma música com a Surma e faz parte do disco que ele lançou em 2025, a celebrar os 20 anos desde o seu primeiro concerto. Ele vai estar também em Paredes de Cor este ano, em agosto, por isso esperamos vê-lo num grande concerto, como sempre, de Noise Herve. Já a seguir, Mint and the Brook Trout com Mild Mannered Man. Muito mais até ao final da hora.

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Ouvimos TV on the Radio com Golden Age. Passamos agora para Corsage com Chuva no Meu Verão. Faltam 12 minutos para a hora certa. Já a seguir, Carlos Paião, uma edição de Tiago Tencour e Mantha, Pó de Arroz.

Corsage com Chuva no Meu Verão. E passamos então, como prometido, para Carlos Paião. Esta é uma música de tributo com Tiago Tencour e Manta. É incomparável. Pó de Arroz. Eu fui no outro dia ver a antestreia em Ilhavo, a antestreia do filme do Carlos Paião, Playback, e portanto agora estou de volta a Carlos Paião sempre. Devíamos estar de volta sempre a Carlos Paião, mas nesta altura agora estou um bocadinho mais novamente. E esta versão do Tiago Tencour com a Manta de Sam é magnífica, é muito bonita. E portanto é a canção que vamos ouvir agora. Temos ainda para fechar GNR com Efetivamente. Convosco Carolina Damas, assim me despeço por hoje. Estou de volta amanhã a partir das 16 horas. Até lá.

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3: Olá, boa tarde. E abrimos com desporto e com um dos nomes que tem estado em voga no defeso do Sporting Clube de Braga. Falo do guarda-redes Lucas Ornicek, ele que esta tarde treinou na última sessão dos arsenalistas antes da recepção ao Zeleni Charpanchevo. Uma presença natural, já que ao final da tarde desta quarta-feira o Newcastle não tinha ainda comunicado ao Clube Minhoto qualquer intenção oficial de avançar pelo guarda-redes ou de pagar os 30 milhões de euros da cláusula de rescisão. Questionado sobre esta situação, Carlos Vicens, treinador dos braguistas, considerou o internacional checo um pilar fundamental da equipa, mas lembrou que Bernardo Fontes também está preparado para ser a opção.
4: Não vamos a agora descobrir a temporada ou o ano e meio que lleva haciendo, para não atribuir ningún mérito es de Edu, de la temporada que lleva, o del año y medio que lleva haciendo Lucas en este club, ¿no? Que pues se ha ganado el derecho a primero ser titular en un equipo tan importante como Braga y después de hacer una época como la que hizo la temporada pasada, ¿no? Un pilar fundamental de nuestro equipo. Ha llegado Bernardo este verano para introducir competencia, para también tener una posibilidad más de cara a mis decisiones en el once titular.
3: Aqui ouvimos Carlos Vicens a falar sobre Lucas Ornicek, um pilar fundamental da equipa arsenalista. A utilização do cheque permanece ainda assim em aberto amanhã, caso o processo conheça uma evolução definitiva e muito rápida nas próximas horas. Sabe a universitária que poderá colocar-se a hipótese de o guarda-redes não ir a jogo. Sem uma mudança no cenário, Ornicek continua disponível para defrontar o Zeleni Charpanchevo, ele que já tinha despertado o interesse do Hull City, emblema do Championship, equivalente à Segunda Liga, que mostrou a disponibilidade para pagar os 30 milhões, mas o jogador rejeitou liminarmente o projeto e não aceitou a transferência. O encontro entre Braga e Zeleni Char disputa-se amanhã às 8 da noite no Estádio Municipal de Braga. Sobre o jogo propriamente dito, a primeira mão sorriu aos arsenalistas, mas o autor do único gol desse encontro quer mais. Falo de Ricardo Horta, ele que esta tarde fez antevisão ao segundo compromisso oficial da temporada. As expectativas são altas, com o capitão de equipa antever um desfecho ainda melhor, até porque as condições de terreno são bem melhores. Os objetivos para o jogo são claros: entrar para ganhar, melhorar os níveis exibicionais e fazer muitos golos.
5: Sinto que amanhã vai ser um jogo diferente, um jogo em nossa casa, onde nós temos que nos assumir, jogar com personalidade. Já não jogamos num sintético, jogamos no nosso campo, num relvado, onde estamos mais habituados, com as bolas que são as nossas, e claro que isso vai trazer diferenças ao jogo. Por isso amanhã queremos fazer um jogo com muita personalidade, mudar um bocadinho a imagem do jogo que tivemos lá. Trazemos uma vantagem boa e positiva do jogo da Sérvia, mas claro que amanhã queremos entrar em jogo para ganhar, fazer muitos golos, melhorar o nosso jogo.
3: Ricardo Horta sobre as condições do encontro. A bola chegou aos pés do jogador em tenra idade, à altura em que ser o melhor marcador da história arsenalista seria apenas um sonho. Atingiu os 160 golos ao serviço do Braga precisamente no jogo da semana passada e garante estar já de olhos postos em superar a marca dos 21 golos de 2025-2026.
5: O futebol é a minha vida. O meu primeiro brinquedo foi uma bola. Jogo futebol desde os 3 anos, 4 anos, e é isso que me motiva diariamente. Estando aqui no Braga, o meu estímulo é sempre fazer melhor que a época passada, e acho que o Mister também quer isso. Se o ano passado fiz 21 golos, se calhar quer fazer 25.
3: O duelo entre Braga e Zeleni Richard tem arranque agendado para as 8 da noite de amanhã, quinta-feira. O árbitro é o chequio Dalibor Černý. Na atualidade nacional, o Ministro da Administração Interna, Luís Neves, disse há pouco que voltaria a colocar o atrelado apreendido numa operação de tráfico de droga na construtora Constru Barcelos. Diz que foi um ato de boa gestão, que não poupou nem ganhou um cêntimo relativamente a essas obras realizadas pelo construtor João Carvalho numa sua propriedade em Odmira, no Alentejo. Em conferência de imprensa há instantes, o governante admitiu que voltaria a tomar a mesma decisão e disse ainda ter poupado muito dinheiro ao Estado. Falamos agora da área metropolitana do Minho. A Iniciativa Liberal congratula-se com os avanços no processo da criação desta estrutura supramunicipal, anunciada na última semana pelos presidentes de Braga e Guimarães. Segundo os liberais, esta entidade vem sendo defendida pelo partido ao longo dos últimos anos. Ainda assim, a força política deixa o alerta. É um projeto que não pode ficar guardado a dois, nem servir apenas de bandeira política. Basta ouvirmos Jesus Caldas, deputado municipal em Braga, aos microfones da Universidade.
6: Obviamente que nós, tendo defendido a área metropolitana do Minho durante toda a nossa campanha autárquica, e também um tópico que tem sido trabalhado junto com todos os outros núcleos do Minho, portanto isto é um tema comum em tudo aquilo que são os núcleos de iniciativa liberal na região do Minho, vemos positivamente esta intenção de criar a área metropolitana do Minho e saudamos essa intenção. No entanto, esperamos que isto não seja apenas uma intenção ou uma bandeira destes dois municípios e que efetivamente seja um projeto construído com a colaboração e com as convergências necessárias com os demais municípios da região. Esperemos também que seja um projeto com objetivos claros e concretos, como por exemplo a mobilidade, que seja efetivamente para criar soluções de mobilidade para a região e que possam ter ganhos qualitativos relativamente àquilo que temos hoje em dia.
3: Jesus Caldas, deputado municipal em Braga, pela Iniciativa Liberal, que se congratula com os avanços no processo de criação da área metropolitana do Minho. E por falar em mobilidade, perto de metade da rede ciclável de Braga coloca os ciclistas em risco de acidente, são conclusões do ACP, o Automóvel Clube de Portugal, que publicou um estudo que procurou identificar as principais ameaças à segurança dos condutores e apoiar futuras intervenções na infraestrutura ciclável da cidade. Os destaques desta análise aqui resumidos por Eduarda Sequeira.
7: Apesar da área destinada à circulação de bicicletas em Braga não ultrapassar os 23 km, uma porção significativa coloca em risco a integridade física dos ciclistas. 42,9% da rede ciclável, analisada em Braga pelo ACP, representa níveis de risco elevado ou extremo para os ciclistas. Em sentido inverso, apenas 7,89% dos percursos são vistos como mais seguros para quem escolhe pedalar. As colisões entre veículos e bicicletas constituem o maior motivo de preocupação deste estudo, acima de tudo pela partilha de vias entre estes meios de deslocação, ameaçando os ciclistas em cerca de 38% da rede. Pelo contrário, acidentes entre bicicletas não são motivo de alarme para o ACP relativamente aos percursos bracarenses. Além do diagnóstico, o estudo simulou diferentes cenários de melhoria em vários pontos críticos da cidade, demonstrando que intervenções na infraestrutura poderão reduzir significativamente os níveis de risco em diversos segmentos analisados.
3: Aqui ouvimos essa análise à rede ciclável em Braga. Será precisamente este o caminho a seguir. O ACP deixou o apelo para que seja feita uma aposta clara na melhoria da segurança nas vias destinadas à circulação de velocípedes. O planeamento deverá passar por, primeiro, identificar prioridades de intervenção, procurando depois quantificar o impacto esperado das soluções propostas e promover uma implementação faseada e mais segura da rede ciclável prevista para Braga. É assim que fechamos o noticiário das 7. Amanhã a informação está de regresso à antena da Universitária. Às 10 temos encontro marcado. Até lá, de resto, só uma nota sempre atualizada em rumo.pt.
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1: Ora, viva muito, boa tarde e seja bem-vindo. Está no ar mais um Português Suave, sessão de quarta-feira, como é hábito, finais de tarde. Passei pela música portuguesa para ouvir entre as 7 e as 8 aqui nos 97.5, também rum.pt. Hoje o grande destaque vai para a Lux Records, a propósito dos 30 anos da editora, com a edição do álbum A Date with Lux, que apresenta uma série de versões assinadas por John Mercy, o alter ego musical de João Rui. É precisamente com João Rui e com o Rui Ferreira daqui a pouco que vou estar à conversa. Estamos aqui a afinar pormenores. Daqui a pouco vamos então conversar sobre estes 30 anos da editora e também sobre a edição deste disco. Para o arranque da emissão, como não poderia deixar de ser, vou ao catálogo da Lux Records. Neste caso trago a edição recente, creio que é mesmo a mais recente. Falo dos Voronet Blue, formação de Coimbra que se apresenta com o tema Juliet. É com eles que abrimos este passeio pela música portuguesa, hoje com mais conversa, menos música, mas ainda assim vai valer a pena. Junte-se a nós, seja muito bem-vindo.

0: 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Autor, então, agora para a conversa, comprometido no início desta edição do Português Suave, hoje emissão dedicada à Lux Records, afinal são já 30 anos de um rico percurso, e para falar desta aventura, nada melhor do que o Rui Ferreira, diria alma mater desta editora. Ele, além de editor, também grande divulgador musical, promotor, enfim, há uma série de atividades ligadas à música. E para a conversa temos também por cá novamente o João Rui, o John Mercy, o autor das versões contidas nesta Date with Lux. Dessas versões, das 12, escolhi a que abre o disco, The Horse That Keeps Jesse James Soul. É um tema original do António Olá e de João Taborda, do disco Loud Cloud. Tenho uma confissão a fazer, não conheço o original, tenho pena, mas esta versão, esta canção, pelo menos da forma em que a conheço, é extraordinária. Agradeço a presença dos dois. Viva Rui Ferreira, João, também bem-vindo mais uma vez aqui ao Português Suave.
1: Obrigado, convite.
2: Boa tarde.
0: Vamos então

0: Coimbra, pronto, fervilhava em algumas coisas, por exemplo, o facto das raves, a cena das raves e da música e de dança ter tido origem em Coimbra, com a Caos Records, isso é um exemplo de como é que a cidade vivia na altura. E depois tinha o rock, que era a parte que me interessava, os Teddy Boys estavam, aliás, o estádio era um. Quando o Cunha me convidou, nós tínhamos três discos pensados. Um era o que eu estava diretamente envolvido, porque eu era da direção da Rádio Universidade de Coimbra, e estávamos a preparar um CD que comemorava os 10 anos, o 10º aniversário da Rádio Universidade de Coimbra. Depois tínhamos precisamente o Loud Cloud, do António Olaio e do João Taborda, que foi a primeira edição da Lux. Simultaneamente saiu o disco da RUC e o disco do António Olaio. Em março de 1996, foram as duas primeiras edições da Look. E depois a terceira edição seria o Outer Space Sheet dos Teddy Boys, que infelizmente acabaram por não editar pela Lux, mas isso depois é outra história. E como te estava a dizer, nessa altura o rock era muito marcante em Coimbra.
1: Portanto, havia essas duas culturas, não é? As raves falavas das químicas, não era? Eram dos pontos, dos epicentros. E depois também havia essa dinâmica. Aliás, uma pessoa chegava a Coimbra e à Praça da República percebia que havia ali aquelas tribos ligadas ao rockabilly. E essa malta tinha depois também essa postura de criação, de fazer coisas, de ir para as garagens. No fundo, a
0: Sim.
1: Lux Records é uma consequência desse ambiente que se vivia na cidade.
0: Sim, é um pouco. Até eu tive sempre sorte de ter trabalhado com pessoas muito, muito talentosas e por exemplo, eu o Estédio consegui depois editar um EP. Eu guardei sempre o número de catálogo da Lux, o 03 para o Estédio Boys, e a última gravação do Estédio foi um EP que eles fizeram para a Lux. Mas depois tive a sorte, por exemplo, de todos, ou praticamente todos os projetos paralelos dos membros dos Teddy Boys, eu ter conseguido editar. Mas depois também não, a Coimbra não eram só os Teddy Boys. Tu falavas do Rockabilly, eu editei, por exemplo, o primeiro disco de Ruby Ann and the Bopping Boozers, que também tem uma canção nesta Date with Lux. E tínhamos também os Belchers Hotel, que foram um nome importantíssimo nessa altura na cidade de Coimbra.
1: Sem dúvida, fala-se muito do rock, de facto é uma das faces de Coimbra, mas e a Lux Records é também reflete isso, não é? Há outras nuances e os Belchers Hotel são um ótimo exemplo, pelo menos essa fase inicial da editora.
0: Sim, permitiu, por exemplo, porque os Belchers Hotel foram um caso curioso, porque quando perdemos o disco dos Teddy Boys, isso deveu-se porque na altura o financiador da Lux era o António Cunha e era preciso avançar dinheiro para ter o disco dos Teddy, e isso não aconteceu. E de repente eu já tinha o disco, o Fossa Nova dos Belchers Hotel, que também era preciso pagar. E estávamos naquela situação, bem, já perdi o estádio, não quero perder os Belchers Hotel. E falei com o Cunha e disse: olha, vou avançar por minha conta com a editora, vou avançar dinheiro. E depois foi curioso porque o disco dos Belchers Hotel, de repente, ainda nem sequer eu estava cá fora, fizeram um concerto em Paredes de Coura que teve muito boas críticas e de repente eu tinha editoras grandes a quererem o disco dos Belchers Hotel, e fizemos um acordo com a Valentim de Carvalho, que tinha uma etiqueta nova que era a Norte-Sul, e isso permitiu, por exemplo, editar o disco do Ruby Ann and the Bopping Boozers, o primeiro disco dos Baldi, que também já estava há 2 ou 3 anos na prateleira, e por isso foi um disco a todos os títulos, não só porque é um grande disco, mas foi um disco muito importante na história da Lux.
1: Sim, também tem esse lado mais prático que é fundamental. Eu tenho a memória de ter lido a crítica no, na altura não era Y, mas no Público, o suplemento dedicado à música.
0: Eram sons ainda na
1: Eram
0: altura.
1: sons que deu 10 em 10 e se não foi a primeira vez, já foi. Não era muito habitual, não é? Porque esse disco de facto é um disco extraordinário. E já agora chamo também para a conversa o João. João, e a tua?

0: Como é que tu foste entrando também nesta cena musical de Coimbra? E depois como é que foi a tua ligação ao Rui e também à Lux?
1: Sim, nós entrámos talvez por outro lado, porque sim, havia todo este burburinho de música, mas havia sempre aquela sensação que a tal ideia de Coimbra ser uma capital do rock, que era, não era a capital do rock, era a capital dos Teddy Boys. Portanto, não, a ideia que havia, pelo menos numa determinada altura em Coimbra, era isso, e ficou depois aquela característica ideia Coimbra a capital do rock, e que não deixa de ser verdade, mas esteve ligada sempre, e está ainda ligada muito aos Teddy Boys, que é como o Rui disse, é sorte haver uma confluência de pessoas aqui, que depois não só enquanto banda que fizeram o que fizeram, não é? Deixaram o legado que fizeram, mas depois, para além disso, o que cada um foi fazendo em cada um dos seus projetos, que também tive a sorte de misturar muitos deles. A ligação que surge inicialmente surge mais afastado, mas como uma forma de a ideia do que eles podiam fazer, de onde é que eles podiam chegar, eles, os Belchers Hotel, tudo isto, ou opera nas pessoas aquela ideia do isto é possível, isto pode acontecer, isto, ou seja, são pessoas normais, pessoas do dia-a-dia, pessoas que tu encontras, e eles estavam a fazer uma turnê na altura nos Estados Unidos, acho eu, e que era daqueles, isto é possível. Ou na altura quando os Belchers Hotel com o Sunset Boulevard depois tiveram aquele grande êxito com o vídeo e com tudo, que estava sempre a bater em todo o lado e a arrastar, como diz o Rui, mesmo aquele concerto que eles deram, que foi uma coisa histórica, e até da repercussão depois que teve, não só das pessoas que lá estavam, como a repercussão depois que teve, mas que cria esta ideia do é possível. E dentro dessa ideia do é possível, isso altera a forma como tu te podes dedicar a ou que poderia ser um hobby, não é? A música, e levá-lo realmente a sério, levar a pensar, isto pode acontecer, não temos que estar em Lisboa, não temos que estar no Porto para conseguir fazer as coisas acontecerem. E acho que a ideia a mais importante até que o estádio trazem é isto, e eu lembro lá na altura de estar na altura que era no secundário ou assim, ter amigos meus a mostrarem cassetes do Porcupine Psychosis e dizer, olha para isto, pá, este gajo, eu lembro de ouvir assim, pá, sim senhor. E então a ligação e a introdução à parte de música que Coimbra surge por aí.
0: E depois em relação à Lux, como é que
1: nós,
0: porque tu tens, além de enquanto elementos a Jigsaw, também de John Mercy, muitos discos que tens editados, há um trabalho também de mistura, de produção, de masterização, enfim, muito esse trabalho de estúdio ao qual tu dedicas e que também tem
1: claro,
0: peso
1: nestas
0: edições.
1: Sim, a primeira ligação que nós tivemos com a Lux foi na altura do primeiro. Nós tivemos um percurso diferente, porque nós, o primeiro concerto que nós demos, pelo menos enquanto a Jigsaw, foi num concurso de música, como as bandas todas. Agora já não acontece tanto isso, mas na altura acontecia ver os concursos de bandas, etc. Mas tínhamos um som muito diferente, era um som, uma coisa assim, mais rock, mais descaracterizada. Pouco teria de relação era mais contemporâneo nosso do que propriamente ligado até às raízes da música que alimenta o que seria, o que eu chamaria a música da cidade, mais este rock dos blues, as coisas mais antigas. E depois nós começamos a fazer um processo de tentar descobrir, e eu também, de tentarmos descobrir então quais são as influências daquilo que nós estamos a fazer agora, e depois as influências levam para trás, e depois batem-nos exatamente nas mesmas influências que tem o Torpedo, que tem o Caló, que tem esta malta toda. O Pedro Renato, ou seja, depois as influências acabam por ser semelhantes, e depois é construído a partir daí, de tal forma que quando nós chegámos ao nosso, depois começámos a gravar um álbum, o Letters from the Boatman, e na altura falámos com o Rui, mas não se proporcionou a edição deste álbum, que depois foi que na altura criou-se a Rewind Music, em que o Jorri conseguiu fazer a edição do álbum juntamente com o Miro. Depois a partir daí o trabalho, depois juntamos mais tarde, quando nós nos começámos a dedicar mais à parte do estúdio, de gravação, e comecei a trabalhar realmente nessa parte de técnico de som, mais ligado à parte da produção, da mistura, da gravação, da masterização, e depois é aí que nós voltamos a fazer a ligação com o Lux. Eu ainda comecei com as misturas dos álbuns e gravação dos Twist Connection, e depois já não sei, dado momento, a maior parte das coisas que estávamos a fazer em termos de gravações e misturas eram para o Lux. Era quase
2: como acho que o primeiro disco foi o EP da Tracy Vandal que tu participaste.
1: Sim, não, esse, o EP da Tracy foi um que eu estava a começar, aliás, sim, como John Mercy, foi precisamente esse, que eu estava a começar a fazer realmente a produção do que seria isso, porque ela tinha umas ideias, uns esquiços, e eu trabalhei-os todos e estava preparado para gravar, depois a Tracy acabou por gravar aquilo com o Boz. E depois disso, o primeiro mesmo a sério foi o dos Twist Connection, o primeiro deles. E depois, a partir daí, depois fomos fazendo isso, ou seja, como havia ligado e estávamos sempre a fazer esse trabalho com o Rui, começámos a ser quase a gravadora do Rui.
0: E assim tem sido, não é? Diz, Rui.
2: E eu ainda estou à espera de editar um disco dos Jigsaw, que está prometido há uma série de tempo, mas
1: uma série de anos, pela minha conta quase 10.
0: Vamos lá resolver isso.
1: Na altura que eu escrevi, exatamente, sim. Eu também estou à espera. Se o Jorge nos estiver a ouvir...
0: Se não estiver a ouvir, depois vai ficar em podcast e eu depois posso te mandar. Mas isso tem que se ficar resolvido então para breve. Até porque há uns tempos também surgiram aí notícias do regresso dos Jigsaw, notícias positivas. Agora vamos lá ver se isso se confirma.
1: Vamos ver.
0: Mas tudo indica que sim, não é?
1: Claro.
0: Vamos ter novidades em breve. Sim. E estes 30 anos, tanta coisa que se pode falar, tantas bandas, projetos tão distintos. Falámos aqui muito de Coimbra, mas, Rui... A Lux tem uma implantação em Coimbra, é evidente, há essa proximidade, há essas ligações musicais, afetivas, mas o universo da Lux ultrapassa a mera questão geográfica. Vai de Braga, vai até o Algarve com a edição dos Clerks, Porto, enfim, também edições de artistas estrangeiros. E não residentes em Portugal. Como é que isto depois acontece? Haverá vários caminhos para chegar aí, mas qual é o denominador comum? É o teu gosto, é o teu feeling? Tu és a pessoa que decide? Ou depois há aí também alguma...
2: Sim. Como é que não, sou sempre eu que decido. São sempre discos que eu gosto. Depois é aquela questão da proximidade, das relações, que para mim às vezes são mais importantes do que os discos, às vezes. Porque... De facto, o foco da Lux é a cidade de Coimbra, e por isso mesmo, porque a proximidade tem muita importância, mas depois tu vais estabelecendo relações. Eu, por exemplo, eu lembro-me que editei em vinilo o Feeding the Machine dos Ex-Wife, porque na altura eu fui durante pouco tempo, mas fui manager dos Ex-Wife e falámos, e eles queriam muito que o disco saísse em vinilo, e a Norte Sul não queria, na altura as editoras grandes, ninguém queria editar em vinilo. E eu disse, não, se eles não querem, eu edito pela minha editora, e a Lindin de Carvalho licenciou o disco para a Lux. E a mesma coisa com os Mão Morta. Na altura, quando saiu o Nus, que foi uma edição que saiu com o Blitz, que a Lux também chegou a fazer 3 edições com o Blitz, e eu já tinha feito vários concertos com o Adolfo, e falou-se num desses concertos que... Se eles estavam interessados em editar o Nus em vinil, e eles concordaram, e eu fiz. Depois, mais tarde, voltei a fazer o Muller no Hotel Escherhoff, a edição também em vinil. Por isso, nós temos, as relações são sempre de proximidade. Eu lembro, por exemplo, os Pages, que são da Almada. Eu conheci o Pedro Temporão, fomos a muitos concertos juntos e pronto, e gostei do Pedro, e por isso, quando ele me apresentou os Pages, eu disse, vamos embora, vamos para a frente. Por isso não estou fixo à cidade de Coimbra, dou primazia precisamente uma questão de proximidade. E depois tens os exemplos das bandas internacionais que eu editei, que foram foi casual, foram... Quer o Swell, quer o Dean Warham, dos Luna, as edições, a ponte foi feita por fãs de Coimbra. Havia o Paulo Camilo, que eu conhecia da Rádio Universidade de Coimbra, era um grande fã do Swell. Ele correspondia-se regularmente com o Dave Frill e disse-lhe que havia uma editora em Coimbra que estava interessada em fazer um single dele. E o Dave Frill concordou e fizemos uma edição. O lado B, por exemplo, desse single é exclusivo da Lux. E no caso do Dean Warham foi a mesma coisa. O Nuno Videira, que também agora também faz parte da RUC, mas eu já o conheci há muitos anos, também era um fã dos Luna e dos Galaxy 500, que correspondia regularmente com o Dean Warham, e soube que ele tinha umas demos do primeiro disco dos Luna que nunca tinham sido editadas, e disse-lhe, olha, há uma editora em Coimbra que está disponível para fazer essa edição. Por isso foi assim. São sempre... mesmo são as relações, no caso das bandas internacionais, foi as relações com amigos em Coimbra, claro.
0: E além disso, há essa questão, além do conteúdo, também da forma, não é? Para ti, o objeto vinil é algo. Algo
2: sim,
0: sagrado,
2: é especial.
0: Algo especial.
2: Eu vou-te dizer, antes de eu ter a editora, eu já era um grande fã de vinil, e quando entrei para a Rádio Universidade de Coimbra, o meu primeiro programa, eu participei em vários programas com, a fazer rúbricas e a fazer apenas locução, mas o meu primeiro programa de autor na Rádio Universidade de Coimbra foi em 1994, numa altura onde a morte do vinil já estava mais do que anunciada, e o meu programa chamava-se Os Últimos Dias do Vinil, e eu só passava vinil nesse programa, e para teres a ideia da importância que tinha. E quando, por exemplo, fiz o Fossa Nova em vinil em 1999, entre 1994 e 94 ainda saíram dois discos de música portuguesa em vinil, que foi um dos Madre Deus e um do GNR, mas entre 94 e 99 não há edições de álbuns em vinil em Portugal. O primeiro é o Fossa Nova. Os Municipal têm dois discos nesse período, mas por editoras alemãs, por uma editora alemã, a Century Media. Por isso, em Portugal, ninguém editou discos entre 94 e 99 que não a Lux Records. Por isso, mostra só a importância que eu sempre dei ao vinil. Não edito mais em vinil, porque as edições em vinil são muito mais caras do que fazer, por exemplo, um CD. Mas faço sempre questão que os discos tenham formato físico. Porque para mim só é disco quando tem formato físico.
0: Uhum. Sim, isso é algo que também caracteriza o teu percurso, até inclusive enquanto radialista, não é? Enquanto autor de programas. O programa acabou,
2: sim, sim.
0: Os últimos
2: não,
0: discos.
2: Mas não, diz, diz. Eu continuo a ter dois programas na RUC e eu levo sempre discos. Não passo downloads, não passo PNs, não levo computador, eu levo discos. Se não têm disco, não passa na rádio. Uhum. E mesmo, por exemplo, quando de vez em quando passo música e como DJ, passo sempre discos. Não, não passa para a cabeça sequer que eu vá fazer um set DJ e levo uma pen ou um computador. Isso não faz sentido.
0: Uhum. Por falar em disco, eu tenho na minha mão o CD do A Date with Lux, do John Mercy. Tenho uma capa. Porque lá está a falar disto, também temos falado destas questões, não é? A capa é uma pintura, é um trabalho do Vítor Torpedo, trabalho visual. Quem é que me pode falar também deste pormenor, que não é pormenor nenhum, por maior, o quadro é de 2016, certo?
1: Sim, sim.
0: O João surge representado neste quadro.
1: Claro. Não, o Rui tem razão. A parte física, enquanto não há esta edição física, até mesmo para mim, da parte da música, quando estou a criar, são músicas que estão fechadas, músicas que já possam ter sido editadas, que podem ter sido. Ainda há pouco tempo o Rui lançou o meu Drunken Boat Memoirs, que era só o tal de versões. Mas enquanto aquilo não. E apesar de eu ter publicado não todas, mas muitas delas, quase todos os meses lançava uma, com um determinado vídeo, com uma capa, com tudo, mas eu não as considerava editadas, sabes? Elas estavam lá, publicadas, ou seja, as pessoas tinham acesso a elas, mas para mim não estavam verdadeiramente publicadas. Elas para mim só existem como publicadas, só me consegui afastar delas, ou seja, acabou-se, não lhes toco mais, ou seja, não, ali não há possibilidade mais de mistura, agora vou ali subir o baixo, ou vou ali alterar uma coisa, as tantas avós, não. Para mim estão fechadas, acabou, está arrumado, a partir do momento que elas ficaram editadas em disco. Portanto, toda esta parte física, a parte é importantíssima. E a parte física, por exemplo, deste álbum, é uma coisa, porque é tudo, como o Rui diz, é tudo uma coisa muito pensada, e há uma justificação para tudo o que está ali, depois tu falas da pintura. Se não fosse a parte física, não saberias sequer isso, não terias acesso à informação que está lá por dentro, que diz que é um quadro do Torpedo, que diz quais foram os músicos que participaram. Há plataformas, por exemplo, dentro do digital, que te ajudam com isso, que dizem quem é que participou, que até põem. Porque muitas vezes, quando estás a fazer publicação das músicas online, através das distribuidoras digitais, que eles pedem para te escreveres alguma coisa acerca da música, que são depois aquelas informações que as pessoas veem no Spotify. Não sei se Spotify tem isso, que eu não uso. Mas que nessas plataformas musicais, talvez da Apple ou do YouTube, em que vão ter essas informações itas de. O álbum foi isto, o álbum teve aquilo, ou sabias que quem gravou primeiro a guitarra disse foi aquilo, mas sem teres isso, tens nos discos. E muita desta era uma informação que primeiro que fica, porque apesar dessa informação, neste momento tu sabes tudo e mais alguma coisa que podes saber de muitos discos, não todos, mas que tu até encontras no Wikipedia ou no Discogs e tens lá essa informação toda, mas apesar de lá estar, as pessoas não a sabem. E nós, tu, eu e o Rui, malta que já tem uma certa idade, já passou por esta fase em que tu antigamente, quando tu eras fã de uma banda, tu tinhas os discos. mas tu tinhas os discos, não tinhas os downloads, tinhas os discos. O que significava que tu sabias a história de cada um deles, a não ser, claro, que estivesse a comprar em lotes, mas tu sabias a história de cada um deles, sabias a história do disco, sabias aquilo, depois quando tu falavas com outras pessoas, ou a falar com o Rui, ou a falar contigo, descobrimos coisas, informação, íamos trocando, e eram informações que ficámos, guardámos essa informação, e ficava aí fazendo parte de nós. Neste momento a informação está toda online, mas não faz parte de ninguém, ou seja, eu lembro de, na altura dessa transição, quando falavam do ah sim, eu tenho a discografia toda de David Bowie, e eu fiquei, caramba, então deve ser fã. E depois eu percebi na conversa, mas este gajo não sabe nada de David Bowie, que ele tem a discografia toda assim, tinha os downloads todos, tinha os MP3 todos, o David Bowie, mas isso não significa que tu realmente conheças isso tudo. E portanto, o que nos leva de volta aqui à parte gráfica, cada um desses discos, os discos todos da minha coleção, os discos do Rui, eles têm uma história, e tu ao ver a capa, ao ver os liner notes, e é assim que tu vais aprendendo mais acerca do disco. E no caso deste, por exemplo, quando eu comecei a trabalhar a capa, e eu tinha que haver uma forma de representação dos 30 anos da Lux Records, e eu pensei, como é que eu vou fazer isto? E eu tinha pensado, como isto tudo está muito mais dentro da parte western, e eu pensei assim, olha, vou tentar fazer uma coisa, depois lembrei-me do Tex, da edição de cowboys, etc. E depois lembrei-me do tempo, comecei a pensar noutras, fui procurar uns muito refundidos para tentar usar alguma das imagens, alguma coisa que me fosse interessante, que fosse cativante, coisas mais ligadas ao Ennio Morricone ou a Spaghetti Western. E depois o problema é que ao fazer as pesquisas disso, encontrei que a maior parte de muitas destas de pulp, de revista pulp que havia deste tipo de westerns, destas revistas, disto tudo, tinham sido tudo compradas por conglomerados, ou eram da DC ou da Marvel, e eu ia ter problemas a usar capas. Eu sei que o Rui não ia ter problema nenhum com isso, ele provavelmente iria dizer, venha lá ao processo, usa o que quiseres. Porque é uma forma diferente de ver as coisas, uma forma muito mais de ver, quase como fazia o William Burroughs, que escortaçava tudo o que era do Jim Conrad para fazer a obra que queria. Nós tivemos isso, por exemplo, quando o Rui me editou o álbum do Kerouac. E há esse problema, ou tu aceitas e queres fazer da arte isso e podes recortar e fazer, ou então não, e vais ter os pequenos problemas, strikes de advogados em cima de ti. Como eu estou habituado, bem, ok, então é melhor não me estar a meter com a DC nem com a Marvel, até porque por causa agora da pequena polícia que há com a internet, é muito mais fácil que os algoritmos toparem que tu fizeste alguma coisa e depois está-me a banir música ou artwork, não estava interessado nisso. Então eu estava procurando coisas ainda mais refundidas do Western, e estava neste processo todo de andar a arranjar livros antigos do Western, e de repente olhei para o lado e eu parei que tinha pendurado na parede do quarto este quadro, e eu olhei, então mas tem cá um quadro western que o Torpedo tinha desenhado há 2016, creio, é isso? Sim, já muito antigo, eu fiquei, então mas isto, tenho aqui a capa, eu não devo nada a ninguém, ao Torpedo, claro, então vou usar a capa. E foi a partir daí que eu decidi, então vou usar a capa, ou seja, todo o artwork e toda a parte que está envolvida em termos do lettering, etc. Eu fui buscar essa ideia dessas revistas antigas, mas a capa em si, percebi que tinha já o ouro cá em cá, o diamante já cá estava, e foi por isso que eu usei essa capa, esse quadro do Vitor Torpedo.
0: E que estava mesmo a olhar para ti, acredito, que estava mesmo aí ao teu lado. E já agora, Rui, rapidamente, até porque o tempo vai passando, grande empreitada, fazeres, acima de tudo, escolheres 12 canções de um catálogo tão vasto.
2: Isso foi da responsabilidade do João.
0: Sim, a pergunta acaba por ser para os dois, porque acredito que tenham ambos também tendo essa...
2: Eu só lancei o desafio, disse, olha, quero fazer um disco só de versões com canções da Lux. E lembro, ele escolheu as músicas todas, lembro, pediu uma ajuda nos Belchers Hotel, e eu, a que sugeri, não foi escolhida, eu escolhi o Sign of the Crimes, e ele acabou por fazer outra versão. E a única que foi sugestão minha, quando ele também me pediu ajuda no Sean Ryland da Slow Riders, eu sugeri o tema que aparece no disco.
1: E no D3O também. No D3O também me deste um...
2: Sim, no D3O foi quase unânime. Eu acho que pois aí sim, é provável que tenha. De resto, as escolhas, eu por exemplo, se fosse para 30 anos de Lux, dificilmente escolheria, por exemplo, as duas bandas internacionais, o Swell e o Dean Warham, que foram as escolhas do João.
1: Pois é, mas essas foram como eu estive ligado a elas, às edições, não do Swell, do Swell é diferente, porque eu já gostava do Swell há muitos anos, então foi logo, aproveitei a desculpa para poder fazer uma versão do Swell. Não, nunca seria a música que eu faria do Swell de versão, há uma que eles fizeram que é lindíssima deles, agora não me ocorre o nome, obviamente. que era de um álbum que era Too Many Days Without Thinking, que acho que é a última, que é tremenda, uma canção tremenda, não só da canção, mas da narrativa que ele está, a forma como ele a faz, está, é maravilhosa. E portanto, quando de repente encontrei aqui uma desculpa para poder fazer uma versão do Swell, vamos embora.
0: Sim, mas creio que tenha sido o grande desafio, acima de tudo, porque terias que deixar muita coisa
1: sim,
0: de fora,
1: sim,
0: não é? Depois há também aspectos, se calhar, ligados ao facto de teres trabalhado, enfim, relações também que se vão estabelecendo, é natural que seja também difícil até gerir uma seleção tão, tão reduzida.
1: Claro, sim, sim, há aqui o Rui, quando muito, disse-me, olha, este disco, por exemplo, ele disse-me que o disco do Alive era importante, porque era aquele primeiro disco, tal da mesma forma como ele falou agora no princípio da entrevista. Depois há outras que são importantes para mim, olha, a canção que está aqui da Tracy, foi uma das tais canções que eu ajudei a escrever para o primeiro EP dela, e depois o resto também tem tudo a ver também com as músicas que eu gosto, que a mim me foram fazer sentido durante os anos. Fui logo de chapa direitinha à dos Bunny Ranch, à do Torpedo também, a do Prince of Babylon, essa foi imediata, porque foi um álbum que eu na altura ajudei na produção e na gravação com o Pedro Renato é que estava realmente a produzir o disco, do Sérgio Costa, dos Belchés, e eu lembro já na altura de quando ele estava a gravar, eu, que musicão do caraças, pá. Sim, senhor. E então depois, quando houve esta hipótese, eu, então poderia ter de fazer uma versão desta, porque já na altura, quando eu gravei, eu fiquei assoberbado com a música, que foi uma música fantástica.
0: Uhum. E vamos agora falar também de futuro, porque há coisas também a acontecer, não é? Ainda para mais falando do João Rui e da Lux Records, há sempre boas novas. Do João Rui eu sei que sempre falo com ele. Estou sempre à espera das novidades, não é, João? Pergunto sempre o que é que está para sair, porque o ritmo a rotação é sempre muito alta. E vamos também agora tentar perceber o que é que vocês nos reservam. E em relação à Lux, Rui, o que é que temos? Os Vornet Blue, que abriu esta emissão do Português Suave, é também uma banda recente. Eu não sei se eles são de Coimbra também, certo?
2: São de Coimbra. E
0: temos este primeiro EP, este primeiro single, o Juliet.
2: Proximidade é muito importante. Dois dos membros dos Voronet Blue são pessoas que são locutores da Rádio Universidade de Coimbra, e quando falaram comigo que tinha uma banda, eu achei estranho, cruzo-me com eles imensas vezes e não fazia ideia que eles tinham uma banda. E quando mostraram o EP, os 5 temas que têm gravados, eu ofereci-me logo para editar. Depois vamos ter os Love Dust, que tipo, é uma banda com várias, que tem várias bandas da Lux, ou seja, tem o Pedro Chau dos Ghost Hunt e dos Parkinson's no baixo, na bateria tem o Samuel, que é dos Soul Dead, na guitarra tem o João Delicado, que é dos Carinho Muerto, que eu editei um single há muito pouco tempo, e por isso o Tiago Queiroz é o único que ainda não editou pela Lux, embora que... Ele já editou, há uma versão do Stédio Boys no tributo ao Stédio, onde ele participa. Por isso vamos dizer que é uma super banda de Coimbra, nova, são os Love Dust. Depois há um projeto novo que é, a forma de eu definir é o Pedro Renato, quando falou comigo e disse, olha, eu quero fazer um disco de punk rock. E é o Pedro Renato, é o Miguel Cordeiro, é o Brito, e a voz é o Hugo Umbelino, dos Caustic Babe, que é uma grande banda que eu editei há pouco tempo. E por isso é uma super banda que se chama Projetil Gulag, que também vão editar brevemente pela Lux. E depois, vou-te já dizer que o John Mercy tem um disco novo de originais desta vez, ou seja, o A Day to Lux é um disco de covers, mas ainda este ano vai sair um disco de originais do John Mercy, por exemplo.
0: Ok. Então, e João, o que é que tens a dizer então? Tens mais um disquinho, não é?
1: Pois é isso, é isso. E lá está, tenho andado a trabalhar agora da parte do artwork, porque o Rui é sempre assim e ele permite ter sempre estas edições diferentes, e então já tratei toda a parte do artwork, e agora estou aqui com as gravações dos convidados, aquilo, por exemplo, que faltou tanto neste Deito de Lux, que não tem assim tantos, tem alguns, tem a Raquel que dá ali um ar da sua graça no Lights Out, que ela até disse, ela curiosamente, quando ela veio cantar essa música do Sean Riley, que ela achou curioso eu estar a convidá-la para cantar aquilo, porque ela, quando esteve em turnê com os Reagan e com o Sean Riley, era uma das músicas que ela volta e meia cantava com o Afonso, portanto essa foi curiosa. Mas para este aqui, como tentou gerir mais convidados, então é uma coisa que estende sempre o prazo um bocado mais das gravações, não a minha parte, mas a parte dos convidados. Mas sim, é um álbum que já está quase a acabar, já estou a tratar da parte artwork e agora estou à espera, pronto, das gravações de alguns dos músicos que me estão ainda a faltar. Mas lá está, como são coisas preparadas com um tal tempo de antecedência, para mim é um álbum que já está fechado. Agora é só a mesma parte técnica de chegar o técnica, salve seja, não é? Porque chegam as faixas, eu tenho que as misturar, tenho que as editar e masterizar e fechar. Mas para mim, da parte criativa realmente do nada, do zero, para mim já está fechado. Portanto, já comecei a trabalhar no álbum que em princípio sairá talvez daqui a um ano ou dois, mas já estou a trabalhar de volta dos quiços dessas, precisamente para começar a não só a trabalhar no, porque a ideia vai começando aos poucos e depois tem que se limandar a ideia, mas até um tal ponto em que depois chega, como cheguei ao processo deste álbum que estou a fazer agora, em que depois as músicas estão todas tão interligadas, a narrativa entre cada uma delas estão ligadas, que a coisa torna-se mais simples. É um processo em que já se encontrou a estrada, então agora é navegar a estrada até ao final. Este processo agora em que eu estou a recomeçar para outro tem isso. Não obstante, eu pelo meio pensei, pá, mas eu podia fazer mais um álbum de versões, pá, começar assim a olhar para umas canções, o que é que eu ainda não fiz, para uma coisa assim talvez mais refundida, porque esse é outro tipo de deve ser outra parte do cérebro que como não vem do zero, é uma coisa mais simples, que me deixa estar num processo quase estando em velocidade de cruzeiro. Portanto, acredito que eu vá gravar ainda mais umas versões, já estou a trabalhar em algumas para um projeto depois do Rui para o ano, mas sim, há muita coisa a rolar, a bola nunca pode parar precisamente por causa disso.
0: Sempre em alta rotação. E dos Adjig só também devemos ter novidades em breve.
1: Claro, espero que sim. Estamos à espera das partes do Jorri.
0: Muito bem, ficamos a aguardar também, ouvidos atentos àquilo que nos chega de Coimbra e também da Lux Records. Vamos também aproximando do final desta conversa. Foi um enorme gosto ter-vos por cá, e ainda para mais por um motivo tão nobre. E vamos também sempre olhando para este catálogo rico que nos traz tantas coisas, e depois também a tal diferença, não é? E tanta coisa poderíamos falar. Falamos muito do rock, mas depois há projetos como, por exemplo, os Duques do Precariado, banda espetacular também que foi editada pela Lux Records, a Selma, enfim, há muito para descobrir neste catálogo, e fica também esse desafio aos nossos ouvintes para explorarem estas propostas que tem a curadoria do Rui. Malta, foi um gosto ter-vos por cá, e agora vou-vos pedir para final de conversa, para escolherem uma destas versões. Sei que é um desafio complicado.
2: Posso começar? Eu gosto muito do Lights Out, até porque tem a participação da Raquel. Gosto muito do Naked Blues, do Legendary Tiger Man, mas a minha escolha vai para o River Bullet dos D3O, que é uma banda. Eu digo sempre que é a minha banda. Eles eram só três, mas no fundo nós éramos quatro. E isso faz parte do primeiro EP. O Six Pack Track dos D3O em 2003, e logo a música de abertura é este River Bullet, que é uma enorme canção.
0: É grande, grande banda também, saudades também dos D3O, esse concentrado de energia, porque lá está, há uma série também de figuras que atravessam este catálogo, este universo da Lux Records. Há uma frase, uma canção do Raul Seixas, que é muita estrela, pouca constelação. Aqui podemos fazer o contrário. Não há muitas estrelas, mas a constelação é brilhante.
1: É isso. Olha, a minha escolha é o Strong Sex, dos Belchers Del. Porquê? Porque o Rui me deu aquela ideia que ele não estava a funcionar, pegava nela e aquilo não ia lá. E então eu telefonei ao Pedro Renato e perguntei, opa, o que é que tu achas? Pá, dá-me aqui uma ajuda, pá. Tu queres escolher aqui uma música? Há alguma que tu aches? Aliás, ou telefonei-lhe, ou ele na altura estávamos a gravar uma coisa e eu perguntei-lhe, ele disse, pá, olha, hás de ver esta, pá. Assim, isto que a tua voz há de ficar bem, pá, isto há de ficar melhor do que o GP. E ele depois disse a música, eu fui trabalhar e olha, ok. E depois eu acabei por ficar a gostar mesmo muito da canção, e pronto, fiquei com essa ligação a ela. E pronto, a minha escolha é essa.
0: Muito bem. Olha, não vos roubo mais tempo, foi um gosto ter-vos por cá. Voltamos a encontrar-nos em breve. Tudo bom para vocês, Rui e João. Um grande abraço.
2: Obrigado. Até à próxima.
0: Ficamos então com as escolhas. Para já vamos a River Bullet dos D-Trio para fechar a conversa.

River Bullet, o tema dos D3O, escolha de Rui Ferreira. Aqui escutamos a versão feita por John Mercy com a voz de Bonnie Blossom. O tema original faz parte do EP Six Pack Track dos D3O, edição de 2003. Fechamos esta edição de quarta-feira do Português Suave com Strong Sex dos Belches Hotel, versão também de John Mercy e a escolha feita pelo próprio. Assim que me despeço, amanhã mais Português Suave, marcamos encontro. Até lá.

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2: Olá, seja bem-vinda, seja bem-vindo a mais um episódio do Alumni pelo Mundo. Hoje viajamos até Valence, em França, ao encontro de Margarida Lopes. Antiga estudante de mestrado integrado em Engenharia Biológica da Universidade do Minho, trabalha hoje como coordenadora de qualidade de componentes na Louis Vuitton Internacional. Olá, Margarida, seja bem-vinda ao Alumni pelo Mundo dessa semana. Para começar nossa conversa, gostava de começar que você explicasse um pouco o que te levou a escolher Engenharia Biológica na Universidade do Minho.
3: Olá, Marcelo, tudo bem? Antes de mais, obrigada pelo convite, é uma honra poder estar presente. Portanto, Engenharia Biológica. Nunca foi de toda a minha primeira opção, muito menos um curso de engenharia. No secundário sempre disse, pá, não vou para a engenharia, não me imagino na área das matemáticas, físicas e tudo mais, e pá, lá acabei por aterrar em engenharia biológica, e revelou-se ter sido uma boa opção, principalmente por ser engenharia, porque parece que não, mas dá-nos umas bases muito, muito fortes. Porque depois podemos trabalhar em diversas áreas que não são propriamente ligadas à engenharia biológica, por exemplo, neste que é o meu caso.
2: E Margarida, já vamos entrar nesse mais específico do trabalho que tu fazes hoje, mas qual foi o teu percurso acadêmico e profissional que te levou até o teu trabalho atual?
3: A nível académico, mantive-me sempre mais guardada, nunca pertenci, por exemplo, à associação académica, pertenci, por exemplo, ao núcleo, durante dois anos, três, pertenci também ao gabinete de comunicação e imagem da reitoria, o que foi muito bom, muito bom. Podia visitar algumas escolas a fazer publicidade à universidade, algumas feiras, e foi uma experiência muito, muito positiva. Depois, como é que eu fiquei a conhecer a minha primeira empresa, o meu primeiro local de trabalho? Foi através de uma feira que foi organizada entre universidades e empresas, e fiquei então a conhecer esta empresa por essa feira através do diretor dos recursos humanos, que na altura falou super bem daquilo, deu-me uma certa vontade de testar, e então no último ano, no quinto ano, para escolher o estágio curricular, vi as empresas e os estágios que eram propostos, mas na altura nenhum me cativou, e então lembrei-me desta empresa, enviei um e-mail a pedir estágio curricular, se era possível, e pronto, e na altura fiz umas entrevistas e consegui fazer lá o meu estágio curricular, sendo que depois fui convidada a continuar na empresa.
2: E antes disso, dessa oportunidade, já tinhas tido interesse em trabalhar e morar fora?
3: Sim, em morar fora, sim, ter a experiência profissional fora do país, sim, porque durante os meus anos de universidade fiz 6 meses de Erasmus em Budapeste. Na altura foi incrível, como é a parte dos Erasmus para toda a gente, e sempre foi um desejo poder trabalhar fora, e na altura a minha empresa possibilitava isso, então agarrei a oportunidade.
2: E Margarida, agora falando um pouco do teu trabalho que fazes hoje, conta um pouco qual é o teu dia a dia, e se você sente que o curso e a passagem pela universidade foram um diferencial na realidade para o trabalho que tens, e o que especificamente poderias destacar para nós?
3: Meu dia a dia acaba por ser muito dinâmico, é um trabalho das 8 às 5. Neste momento sou responsável de qualidade de matérias, em que, de grosso modo, sou responsável de qualidade por todas as matérias que recebemos dos nossos fornecedores, sendo que existe todo ele um controle de qualidade, recebemos alertas dos clientes. E pronto, e por aí fora, o meu dia-a-dia passa muito por reuniões com clientes, reuniões com fornecedores, e também a análise dos resultados que temos tido com o nosso controle de qualidade. Até preciso analisar quais são as melhores performances, quais são as piores, o que é preciso deitar um olho mais atento e por aí fora. Passa muito por isso.
2: E o que que vês nesse dia a dia que fez realmente diferença no teu curso, que usas mais também, o que especificamente que você se lembra que da universidade fez um diferencial naquilo que tu fazes hoje?
3: Em específico, a parte analítica. Acho que a engenharia ajuda-nos imenso a saber analisar dados e a ter um olhar crítico para os dados, porque muitas vezes temos os dados, sabemos trabalhar os dados, sabemos chegar aos dados, mas depois o que eu vejo muito em alguns departamentos é que são muito bons a recolher dados, a fazer dados, a mostrar dados, mas depois falta a parte crítica e analítica da coisa, que é, ok, temos isto, mas o que é que isto nos diz? Onde é que podemos melhorar? Onde é que estamos bem? Onde é que não estamos? Isso acho que foi uma coisa que a engenharia em específico me deu, que foi este olhar analítico dos dados.
2: E Margarida, falaste que não estiveste na associação acadêmica, mas para além da parte mais dura, digamos assim, da parte acadêmica da universidade, que passagens que te lembras da Alminho e se mantém ainda contato com os colegas que tiveram contigo naquela época?
3: Sim, estaria a mentir se não me lembrasse todos os enterros da gata. É que fui com todas as amizades que fiz. Ainda tenho contacto com alguns colegas dos tempos de universidade, e não só do meu curso, mas de outros cursos. Também, por exemplo, trabalhei um ano no queimódromo. Também me ajudou a conhecer imensa gente que ainda hoje ainda tenho contacto. A nível social, não tenho nada a apontar. Foi uma experiência incrível, com todas as atividades, todas as festas, havia sempre alguma coisa para fazer. Nisso foi incrível.
2: E por falar nesta época, que música que te faz lembrar desses tempos e por quê?
3: Desses tempos faz-me lembrar muito do Despacito. Na altura aquilo saiu e dava em todo lado, qualquer lado para qual a gente fosse, estávamos sempre a ouvir esta música. Era uma coisa inacreditável. Ainda hoje, quando a ouço, que já é mais raro, mas quando a ouço, faz-me logo lembrar das saídas com a pessoa.
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1: Ouvimos Despacito, canção de Luiz Fonsi, escolha de Margarida Lopes, que é a nossa convidada desta semana. Ela que estudou engenharia biológica na Universidade do Minho e hoje vive em França. Para começar esse nosso segundo bloco, Margarida, eu gostava de abordar um pouco mais do teu curso, que não, assim, não é um curso tão, tão difundido, digamos assim. Quais são as principais saídas para quem tem interesse em estudar nesta área? Quais são as principais saídas que existem?
2: E sim, as principais saídas, eu não sou um bom caso, porque neste caso não estou a trabalhar na área da engenharia biológica, mas saídas que existem, tudo que seja ramo alimentar e químico, tudo que seja relacionado a processos, investigação também, muitos colegas fazem, partiram para o ramo de investigação. Eu, por exemplo, estou na área da qualidade, abordámos pouquíssimo no curso, pelo menos na minha altura era algo que não era abordado largamente, tínhamos, já não me lembro, uma, duas, três cadeiras no máximo sobre qualidade, mas de grosso modo sim, tudo o que seja alimentar, química, tudo o que seja relacionado a processos e investigação são ótimas saídas do curso.
1: E por falar nisso, até porque tem a experiência de não estar exatamente ligada diretamente ao curso da engenharia biológica, que dicas deixa para quem está a cursar nesse momento engenharia biológica e até que dicas gostarias de ter, que te tivessem dito e pode deixar para quem está a cursar neste momento a engenharia biológica?
2: Apesar de ser engenharia biológica, ligada à parte química e alimentar, temos muitas bases de engenharia e acaba por ser muito fácil mudarmos de área neste caso em específico, porque tendo as bases de engenharia, temos muita coisa relacionada com outros cursos, então seria mais fácil haver uma mudança de área. Na altura, o que eu gostava que me tivessem dito, ou algo que fui aprendendo e que agora vejo que não era assim de tal importância, é que estávamos sempre muito preocupados com as médias, de que a média era o mais importante, porque quando saíssemos do curso era isso que nos ia fazer ficar com um trabalho ou não, ter emprego ou não. E a verdade é que eu não senti tudo isso, e mesmo outros colegas de outros cursos também não sentiram o mesmo, no sentido em que nas entrevistas de trabalho não é algo que perguntem, ou mesmo quanto é que tiveste na tese de mestrado, nunca me perguntaram qual é que foi a minha nota na tese de mestrado. Por isso eu acho que há muita gente que acaba por se estressar imenso com a questão das médias. Eu preciso ter uma média de 15, 16, 17, porque é isto que me vai lançar no mercado de trabalho. E a verdade é que não, por experiência própria e de amigos e colegas, é que não acaba por ser o mais importante.
1: E falaste há pouco que a engenharia biológica tem muita base engenharia e que fica fácil de transitar entre as várias cadeiras ou várias saídas da engenharia em si. Por que dizes isso? Achas que quem se forma em engenharia biológica não tem grandes oportunidades ou tem, digamos, fica muito preso ao tradicional? Isso ainda acrescentando a isso, para ter oportunidades é preciso imigrar ou o Portugal oferece boas oportunidades?
2: Para relação à engenharia biológica ser restrito, não seria por aí. Por exemplo, eu quando comecei a trabalhar, o meu trabalho era muito parecido com colegas que tinham tirado engenharia gestão industrial, por exemplo. Simplesmente acho que é muito fácil conseguirmos movimentar de postos tendo apenas como base engenharia. Depois, se foi engenharia biológica, se foi engenharia gestão industrial, se foi gestão industrial. Mais importante, na minha opinião, é que tendo a base da engenharia, para quem tirar a engenharia, tendo a base da engenharia, depois é muito

0: mas acho que em Portugal existem na mesma boas empresas. Agora é o que se fala muito hoje em dia, de que os trabalhadores sentem-se desvalorizados, sentem que não recebem tão bem para aquilo que trabalham, mas isso, pronto, acaba por acontecer sempre um bocadinho em todo lado.
1: Tá certo. Margarida, agora para finalizar o nosso segundo bloco, é uma música, gostava de solicitar para ti, uma música que quando estás sozinho ou não, gostas de ouvir para lembrar de Portugal. Qual é a que você escolheu para a gente ouvir?
0: O Deslocado, dos Napa, foi uma música que quando saiu, senti logo assim uma conexão imensa, porque retrata muito aquilo que eu vivo e comove-me. É uma música muito bonita.

0: Voltamos à conversa com Margarida Lopes. Margarida, agora para o nosso terceiro bloco, gostava de falar um pouco dos desafios. Você chegou a encontrar algum desafio enquanto emigrou para a França? Como é que foi a tua experiência em trabalhar e morar fora de Portugal?
1: Sim, claro que eu encontrei dificuldades, apesar de ser algo que eu queria, que estava muito ciente daquilo que ia fazer, não foi sempre fácil ao início. Eu cheguei à França no dia 4 de novembro e no dia 20 e qualquer coisa de novembro estava a voltar a casa, porque não me sentia bem, não estava bem, precisava de ir para casa. Então comprei logo um voo 2 semanas depois de ter chegado à França. E uma das maiores dificuldades que eu senti foi a nível social. Eu já vinha a falar francês, não era um super francês, sabia falar o francês do trabalho, desenrascava-me super bem, mas o francês social, aqueles almoços durante a semana,

0: ano, o café da manhã ou um café ao fim do dia, sentia-me muito deslocada porque havia muitas coisas que não entendia. A pessoa usava muito o calão e então senti-me muito deslocada. E foi uma das maiores dificuldades, foi sentir-me incluída em conversas da vida privada dos meus colegas. Isso foi uma das grandes dificuldades. Outra também foi aos fins de semana. Estava habituada a ter fim de semana com saída com os amigos, o almoço de família, ou o paddle no sábado à tarde. E então foi também assim um bocado complicado de repente chegar à sexta à noite e não saber o que é que ia fazer no sábado ou no domingo. Ia simplesmente esperar que chegasse segunda para trabalhar. Isso ao início foi algo que me fez um bocadinho de confusão, que estou a habituar. Agora já está melhor, mas foi uma das coisas que, apesar de eu estar ciente disto, custou muito a habituar.
1: E chegaste a sentir diferenças também no jeito do trabalho? Já trabalhaste aqui cá em Portugal? Viste alguma diferença não só no envolvimento, mas nessa parte mais profissional? Você chegou a ver alguma diferença entre a empresa que estás agora e a que trabalhaste aqui em Portugal?
0: Sim, vejo algumas diferenças. Sinto que aqui em França as pessoas são muito mais políticas, por assim dizer, no sentido em que pensa-se muito antes de falar, qualquer reunião é muito bem preparada, não se falam de coisas sem termos factos ou sem termos dados, e era algo que em Portugal não sentia. Em Portugal sentia que no trabalho as pessoas eram muito mais reativas e falavam, mesmo não tendo dados ou certezas, falavam. E algo que aqui em França não acontece. As pessoas são muito políticas, são muito pausadas, pensam muito antes de falar e não atiram coisas para o ar. Quando dizem alguma coisa, normalmente têm a certeza daquilo que estão a dizer.
1: Tá certo. E Margarida, agora para uma parte mais leve do nosso programa, para falar um pouco de turismo. Gostava que contasse um pouco a cidade de onde estás, contasse um pouco do que ela tem de interessante para visitar e também para quem gosta de ir para a França, quais são os outros sítios que indicarias para essas pessoas?
0: Portanto, estou numa cidade muito pequenina que se chama Valence. É mais pequena que Braga. É muito engraçada porque estamos a oeste da zona, estamos num ponto estratégico, ou seja, a França é extremamente grande, não estamos tão bem localizados como em Portugal. Mas, por exemplo, para irmos à praia, estamos a 1 hora e meia de carro. Para irmos ao ski no inverno, estamos a 1 hora e meia de carro. Para poder ir à grande cidade, estamos a 1 hora de carro. Já para não falar que aqui temos o acesso a TGV, ou seja, se quisermos, conseguimos nos colocar em Paris em 2 horas. Portanto, é uma das coisas fabulosas que eu destaco desta cidade onde eu estou, e mesmo zona, é que está numa zona central, com ótimos acessos, fáceis acessos, para nos podermos deslocar pelo país e para conhecer o resto da França.
1: E mesmo aí tem algo que poderias destacar, tipo para quem quer visitar, para passar? Com certeza você falou que é uma cidade que é bem localizada, mas na cidade em si ela tem alguma característica que chama mais atenção?
0: Sim, ela tem um parque natural gigante, gigante, que é lindíssimo. Tem quilómetros para percorrer. Tem também uma marginal junto ao rio para passear e correr. Também aqui ao lado temos uma fábrica de chocolate extremamente conhecida, que é o Val Ronin, que é um chocolate super bom e super conhecido por toda a França. Depois também temos o Vercors, que é uma montanha também lindíssima, cheia de trilhos, que no verão se torna muito, muito agradável fazer.
1: E passando para a parte gastronômica, quais são as dicas que deixas para quem quer visitar a França, para sair um pouco do tradicional e também essa região mais central do país?
0: Apesar de Portugal ter uma pastelaria super, super boa, a França também tem uma pastelaria muito boa. É uma pastelaria muito diferente, é uma pastelaria muito mais requintada, com muita mais junção de sabores e com sabores muito diferentes. Por isso, o que eu diria era que as pessoas têm mesmo de experimentar a pastelaria francesa, porque de facto faz jus ao nome, aquilo que se ouve é incrível, é incrível. Aqui na zona mesmo existe uma comida típica, que são os ravioles, que é basicamente uns raviolis, mas um bocadinho mais pequenos, são bons, é uma massinha recheada, basicamente, senão é tudo muito à base de carne.
1: Tá certo, Margarida. E assim colocamos ponto final nesse Alumni pelo Mundo. Para finalizar, um último pedido, qual música que vamos escutar no final desse programa, Margarida?
0: Eu ultimamente tenho gostado muito desta música, da vibe que ela transmite, que é Baby Doll, Dominic Fife.
1: Tá certo, então, Margarida, muito obrigado por ter participado aqui do Alumni pelo Mundo.
0: E obrigada, eu, foi um prazer.
1: Tivemos a companhia de Margarida Lopes, ela que esteve no mestrado em Engenharia Biológica da Universidade do Minho. No próximo episódio, voltamos a estar de boleia com algum antigo estudante da Universidade do Minho, por esse mundo. Até lá.

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0: São 9. Fora nada. Ora, porra.
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0: pelo meu relógio são horas. 10 horas. Depois não digam que não avisei.
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Mariama Evier é uma rara aliança entre os dois artistas profundamente enraizados nas tradições griô de Casamance, no sul do Senegal. Juntos, Mariama Koyaté e Evier Sissoko carregam um legado vivo de narrativa e música que transcende fronteiras, mesclando melodias ancestrais com o som moderno e universal.

Nascida em Dakar, em 1976, Mariama Kouyaté vem de uma longa linhagem de griots mandingas. O seu avô, Sekou Kouyaté, era um respeitado tocador de cora. E o seu tio, Soudiolou Sissoko, conhecido como o Rei da Cora, moldou gerações de músicos da África Ocidental. Mariam começou a cantar aos 5 anos de idade, interpretando canções tradicionais de Casamance, e desenvolveu rapidamente uma voz poderosa e comovente. Em 2008, foi eleita melhor cantora no concurso EPI e lançou a sua carreira a solo. Por sua vez, Viou Aliou Sissoko, nascido em Zinginchor, também pertence à ilustre família Sissoko, uma dinastia de griots e mestres da cora. Educado desde a infância na tradição oral, aprendeu não apenas a tocar a música, mas a vivê-la. Hoje é reconhecido como um talentoso compositor e intérprete que une a antiga arte da cora à criatividade e improvisação contemporâneas.

Os caminhos de Mariama enviou cruzaram-se naturalmente em virtude das suas raízes culturais e paixões musicais compartilhadas. A conexão foi imediata. A voz rica e emotiva de Mariama entrelaça-se lindamente com o delicado e intrincado toque de cora de Via. Juntos, eles tecem uma paisagem sonora que mescla ritmos senegaleses, melodias mandingas e influências de jazz, da música folclórica e da world music. Como o álbum é muito extenso e não cabe todo nesta hora, vamos privilegiar a sua audição.

0: 11 horas. O tempo voa. Umas vezes baixinho, outras numa corrente de ar danada. 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

Esta é a Etiópia em meados da década de 1950 e início da década de 60, na véspera do florescimento, ou melhor, da explosão da Swinging Addis Abeba. Rock and roll, o rhythm and blues, o soul e o twist ainda não haviam surgido e a atmosfera ainda estava impregnada pela era das big bands do pós-guerra, com In the Mood, de Glenn Miller, permanecendo como um hino global em pés de igualdade com a onda latina, também popular na época. Mas a alegria de viver do pós-guerra já estava presente, com a paz restaurada após a terrível invasão italo-fascista de 1935-1941. A reintrodução da música moderna foi parte integrante da reconstrução. Foram apátridas de origem arménia Kevork Nabaldian e, sobretudo, o seu sobrinho Nersesh, que contribuíram para revolucionar a música tipo moderna. O grande padrinho histórico dessa música, é preciso enfatizá-lo, foi um imigrante arménio que se etiopizou profundamente, Nersesh Nalbandian. Propomos assim, nesta segunda hora, em final de mês de julho, que ouçamos o álbum L'Ethiopien Haider de Orquestra e Ethiopian Guests, sobre a mestria de Nersesh Nalbandian, para desfrutar tranquilamente música de qualidade.

escutam o álbum L'Éthiopien Haider de Orquestra e Ethiopian Guests, sob a mestria de Nersés Nalbandian.

A segunda hora totalmente preenchida com a música da Etiópia dos anos 60, Orquestra Ethiopian Guests, sob a direção de Nerses Nalbandian.

quase no final, relembramos que esta segunda hora do programa Volta ao Mundo em 180 discos foi preenchida com o álbum L'Ethiopian Haider, de orquestra e Ethiopian Guests, sobre a mestria de Nersés Nalbaldia.

0: Meia-noite. 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